Senhor, em oração, ter uma noite com sonhos, visões da parte de Deus, mas não pesadelos. Por isso a palavra diz: tornai-vos santo também vós mesmo em todo o vosso procedimento. Em todo procedimento é viver algo diferente do que é proposto pelo mundo, pela globalização e pelo globalismo. É viver algo em Cristo. É o que Deus tem para nós. É o que o Espírito Santo nos conduzirá pela palavra do Senhor. Todo procedimento. Imagina de repente que duas pessoas te ofenderam. Aí você perdoa uma e não perdoa a outra. Todo procedimento é perdoar os dois. Todo procedimento é pedir perdão para os dois. Todo procedimento é se mentir, não mente mais. Pois está vivendo aqui na terra e deve vencer na carne, nesse período que está fisicamente. Vencer o mal com o bem. Vencer o mal tendo o Espírito Santo lhe conduzindo. Tendo o anjo do Senhor acampado ao redor daqueles que o temem. Que cada um de nós sejamos os que temem ao Senhor. Quem nos chamou é santo, é puro. Quem nos chamou sabe o que acontece com quem não herdar a vida eterna. Quem nos chama sabe o que acontece aqui na terra e principalmente, 100% principalmente após a morte, o que acontece com quem perde a salvação. E a salvação não está no que eu acho. A salvação não está no que eu penso. A salvação está no que Deus fala através de Jesus Cristo, através dos seus profetas e através da sua palavra. Ah, mas eu acho que a palavra de Deus é a orientação. O Espírito de Deus é o que conduz. Não se distraia com as coisas deste mundo. Nesses dias são dias de muitas distrações. Mas galardão estão sendo construídos. E serão retribuídos. Para cada um, segundo as suas obras. Uns são chamados para louvar. Outros para pregar, outros para evangelista, outros para meditação de palavra, outros para serem pessoas de oração, pessoas que adorarão a Deus em todo o tempo. Todos devemos, mas terão pessoas que são chamadas para os dons espirituais, para orar e Deus usar no dom de cura, de revelação, de profecia, de milagres. Tantas bênçãos. E como está a sua vida? Se já recebeste este chamado, como está vivendo este chamado? E aquele que, quem sabe, não sabe qual o seu chamado, como está a sua vida para saber qual é o seu chamado? Imagina que Daniel foi jogado na cova dos leões. Ali aparentemente era o último minuto, os últimos segundos, diante dos leões. Era o tempo que restava para ele ali. E este tempo ele aproveitou, e aproveitando o tempo, teve um encontro com Deus. E os leões não fizeram nada, e consequentemente o seu tempo se expandiu, e muitos dias viveu sobre a terra após aquele dia. Porque ele buscou ser santo e fazer a vontade de Deus, mesmo diante de leões naquela cova. De igual forma, José, ali no Egito, foi vendido pelos seus irmãos, foi escravizado e foi escravo na casa de Potifar. Foi jogado nas masmorras, mas ele compreendeu o chamado de Deus sobre sua vida.
mesmo no sofrimento que foi.

morte é muito maior do que estar aqui. E ali resistiu àquela prisão, sendo inocente, caluniado. Tantas coisas aconteceram e ele não negou a fé. E por não negar a fé, Deus o usou grandemente naquelas terras, iniciando ali com o dom de visão para interpretar sonhos, melhor dizendo. De igual forma, Davi, Elias, Eliseu, pela obediência a Deus no tempo que restava, eles se envolveram em fazer a vontade de Deus. Independente da situação, não negaram a fé. Pelo contrário, se firmaram ainda mais. Se envolveram ainda mais. Porque sabe que pela obediência a Deus, o tempo que nos resta aqui será um tempo onde teremos experiências espirituais da parte de Deus. E aí novamente eu lhe pergunto, como está o seu galardão? O Senhor trará galardão segundo as obras. Pergunto o galardão como está, porque é de obras do passado, já geradas. Mas também lhe faço a pergunta, como está as suas obras? Como está o seu tempo sendo aproveitado aqui na terra? Correndo atrás do que a traça e a ferrugem corrói, é necessário ganhar o pão de cada dia. Devemos trabalhar, devemos buscar a cada dia, pedir as bênçãos do Senhor para progredir naquilo que foi colocado à nossa mão. Mas jamais virar as costas para Deus. Enquanto trabalha, dá para a mente estar ocupada, orando, louvando, intercedendo, pois é o tempo que tu tens aqui na terra. No planeta Terra, e aonde tem ser humano é no planeta Terra, esta noite milhares nascerão e terão a oportunidade de crescer, se desenvolver e se conhecer a palavra, espero que conheçam, desenvolvam boas obras. Mas outros milhares falecerão essa noite, espalhados pelo mundo. E a estes, para onde irão? Porque não dará tempo para fazer as obras se partirem. Fizeram, está feito. Serão dignos de galardão da parte do Deus vivo ou não? E aí, como está você? Esta pergunta é para você. Como você está? Como você está na geração das boas obras para naquele dia ser contemplado com as palavras do Senhor? Entre para a alegria eterna. Entre para a paz eterna. Entre. Você foi salvo. Como está? E ver o Senhor trazer sobre suas mãos algo extraordinário que, segundo as obras, será alcançada, chamada galardão. Que eu não vou entrar em detalhe que é galardão de cada informação. Esta noite não. Mas serve para uma meditação sua, procurar em casa, pesquisar. Mas imagina, extraordinário é o céu. Imagina, extraordinário é ser usado pelo Espírito Santo ao orar por alguém, este alguém ficar curado. Temos essa experiência. Vivemos essa experiência. Orar por alguém e Deus mostrar, falar através de visão, falar através de uma profecia, através de uma revelação, e a pessoa receber e testificar, em outras palavras,

testemunhar que tudo aquilo é verdade e que aquilo ela precisava ouvir. E naquele momento sentir a presença do Senhor. Mas o tempo passa rápido. Depois de amanhã já entremos em julho. E já se foi mais de meio ano. E num piscar de olho será dezembro. E a distração das preparações para Natal, para virada de ano, aumentam. Tantas distrações que não gera galardão, que não é obras, não da parte de Deus, não para acrescentar, não para acrescentar. Pois a palavra diz em Hebreus capítulo 11, verso 6, de fato, sem fé é impossível agradar a Deus, porquanto é necessário que aquele que se aproxime de Deus creia que Ele existe e que se torna galardoador dos que o buscam. Oh, glória a Deus, aleluia! De fato, sem fé é impossível agradar a Deus. Porquanto é necessário que aquele que se aproxima de Deus creia que Ele existe e que se torna galardoador dos que o buscam. Aqui a palavra galardoador vem de encontro com lá em Apocalipse 22, que o Senhor vem e trará o galardão segundo as obras de cada um. Por isso é importante usufruirmos aqui na terra das coisas que Deus tem criado para todos nós, mas não se desviar do que o Senhor tem, que cada um de nós busque na obra do Senhor. Por isso que devemos aproveitar esse tempo. Tem uns que caminham, amanhã quem sabe não conseguirão caminhar mais. Aí se andou, evangelizou, se pregou, fez, agora não fala mais. E assim é a vida. Com Deus ou sem Deus. E sem fé é impossível agradar a Deus. E para gerar fé é necessário se envolver com a palavra de Deus. Não há possibilidade de gerar fé se não tiver conhecimento da palavra de Deus. Como vai gerar fé que existe Jesus Cristo, que Ele virá e trará os galardões segundo as obras, se não se envolver com aquilo que Deus tem através da sua palavra? É necessário ter fé se queres agradar a Deus. Pois o que está falando aqui em Hebreus 11, verso 6, de fato, sem fé, é impossível agradar a Deus. Porquanto é necessário que aquele que se aproxima creia que Ele existe e que se torne galardoador dos que o buscam. Você precisa crer, nós precisamos crer que Jesus existe, que Deus existe, que o Espírito Santo existe. Não é dizer, ah, eu sei que existe. Porque quem crê e tem fé pratica as boas obras. Quem crê e tem fé pratica, vive as coisas que o Senhor tem. E vivendo as coisas que Deus quer que você faça. Isto é obra. E pelas obras serás galardoado. Será galardoado cada um de nós. Aleluia. Aleluia. Hebreus 11 diz, ora a fé é a certeza de coisas que se esperam e a convicção de fatos que não veem. Pela fé é a certeza de coisas que se esperam. Eu espero salvação. Isso é fé. Eu espero ser galardoado. Isso é fé. Pois é a certeza de coisas que se espera e a convicção de fatos que não se vê. Não vemos essas coisas, mas cremos pela palavra de Deus. Cremos pelo Evangelho do Senhor. Que tudo isso está ao alcance de todos. Está ao alcance de todo aquele que buscar o Senhor Jesus Cristo. E em seu coração confessá-lo como caminho, verdade e vida.
e arrepender-se dos seus pecados. E ao arrepender dos seus pecados é porque está conhecendo quem é o que perdoa as nossas falhas. E para conhecer aquele que nos perdoa é pela palavra sendo ministrada ao seu coração, pela leitura da Bíblia Sagrada, pela ouvir a ministração da palavra. Isto gera fé. E gerando fé, buscarás fazer a vontade de Deus. E fazendo a vontade de Deus, serás transformado. E já não será mais a mesma pessoa, será uma pessoa transformada. Um lar transformado, um lar que quem sabe está todo nervoso, todo atrapalhado, num lar de paz, de esperança, de vida nova, de tranquilidade. Uma família que não perderá mais tempo com distrações terrenas, ganhará o seu pão de cada dia, serás abençoado e por fé se envolverá nas boas obras. Não serão terremoto, guerra, doenças, esportes, política e outras distrações que te afastarão do amor de Deus. Porque você fará a escolha certa, que é arrepender-se e se entregar ao Senhor Jesus Cristo como único caminho, verdade e vida. E este Senhor Jesus nos diz que virá, que voltará, e com ele, a palavra diz, trará seus galardão para ser retribuído a cada um segundo as suas obras. Essa noite, esta reflexão da palavra de Deus é para mim e você pensarmos como é que estão as nossas obras. Em Deus? Sem Deus? São obras para o Senhor? São obras que não agradam o Senhor? São obras mirradas? Tenho força para fazer 10 vezes mais e mal faço nada? Ou estou envolvido? Ou estou buscando? Estou me arrependendo? Estou pedindo perdão? Estou perdoando? Parei de mentir? Parei de lograr? Como está a sua opinião? Não estou dizendo que o que está escutando tem esses, é só exemplos. Mas alguma coisa o ser humano precisa mortificar a cada dia em si próprio. Cada um tem alguma coisa que mexe contigo a cada dia. E a palavra de Deus diz que isso é mortificar a carne. É fazer aquilo desaparecer e Deus aparecer na minha vida e na sua vida. Para que mesmo que diante de situações críticas, como Daniel passou ali na cova dos leões, é um livro bíblico, para se caso alguém queira, não tenha conhecimento, podia ser o último dia da vida dele aquele dia? Sim, imagina ser jogado na cova dos leões, mas com Deus não foi o último dia. A palavra de Deus também fala no livro de Daniel sobre Sadraque, Mesaque e Abdenego. Foi jogado numa fornalha superaquecida. Também aquele dia era para ser o último dia deles. Mas eles não se renderam às coisas do mundo. Não se distraíram, seguiram adorando a Deus. Não se prostraram para aqueles deuses. Seguiram adorando a Deus. Consequentemente, jogado na fornalha. Resposta: sair de lá sem sequer queimar um fio de cabelo, porque eles não pegaram o tempo que restava para eles para usar para si próprio. Pelo contrário, seguiram adorando a Deus. E Deus os recompensou. E a recompensa de Deus foi
tornar-se exemplo de pessoas que serviram ao Senhor e com certeza pelas obras lhes rendeu galardão no céu. Essa noite a palavra iniciamos ali com a oração do Pai Nosso e uma meditação no Pai Nosso no início deste programa Anunciando a Cristo. E agora entramos nesta palavra. Como está as tuas obras? Como está o seu tempo? Você está aproveitando? Porque isso é decisão pessoal. Como está o seu tempo? Aproveitando para buscar a Deus ou se distraindo com as coisas terrenas? Porque sempre sobra um tempo para servir a Deus. É impossível não ter 24 horas do dia não ter um tempo. É impossível. O erro é uma opção, faz ou não faz. Como está? Porque sem fé é impossível agradar a Deus. E se tem fé, acredita no galardão. Confia que há o seu Jesus Cristo. E se há fé, há arrependimento das más obras. Se há fé, e ela vem para ouvir e ouvir a palavra de Deus. Então, se quer gerar fé, ouça a palavra de Deus. Melhor maneira de gerar fé é ouvindo a palavra de Deus, pois ela ensina a orar, ela direciona o jejum, ela direciona a meditação da palavra, ela direciona as boas obras, boas práticas do Evangelho. E, consequentemente, terás galardão da parte do Senhor Jesus. Fica essa noite, esta meditação, para mim, para você, para nós, né, irmão Robson? Essa palavra de como estamos. Ah, mas eu errei, eu acho que nem dá mais chance, nem tem mais jeito. Ei, Jesus Cristo, a palavra diz que Jesus não leva em conta o tempo em que não compreendeste as Escrituras. Arrependendo-se, Ele está de braços abertos, lhe esperando para nos conduzir para o céu, para a salvação. Há tempo e dá tempo. Mas faça sua conversão em Cristo quanto antes, se arrependa, para viver o que Ele tem para ti. O quanto antes, este teu tempo aqui na terra estará sendo para produzir galardão. Para que naquele dia você se alegre, em vez de entristecer-se. Logo mais estarei fazendo o fechamento desta mensagem. Agora estarei passando para o irmão Robson, que estará botando, acredito eu, a vinheta ou o louvor. Mas logo em seguida estaremos voltando nesta palavra.

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2: 21 horas e 34 minutos.

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1: 21 horas e 40 minutos.

Glória a Deus, que maravilha poder estar junto com todos os ouvintes nessa noite, segunda-feira, onde meditamos na palavra do Senhor. Onde iniciei lendo, orando o Pai Nosso, depois lemos Apocalipse 22, onde, verso 12, onde diz: eis que venho sem demora, e comigo está o galardão que tenho para retribuir a cada um segundo as suas obras. E meditamos nessa palavra. Passamos por 1 Pedro, fomos em Hebreus, onde falou que nós aproveitar o nosso tempo para fazer a obra de Deus, para se desenvolver, para gerar fé, que é necessário ouvir a palavra de Deus, viver o que Deus tem para cada um. Mas Apocalipse 22, verso 7 diz, para nós fecharmos essa noite, diz: eis que venho sem demora. Tanto o verso 12 diz: eis que venho sem demora, e comigo está o galardão. No verso 7 diz: eis que venho sem demora, bem-aventurado aquele que guarda as palavras da profecia deste livro. Então eu li palavras de profecia, meditamos na palavra de profecia essa noite. E agora o verso 7 de Apocalipse 22 nos confirma dizendo: bem-aventurado aquele que guarda as palavras da profecia deste livro. Então espero que cada um de nós guarde as palavras deste livro chamado Bíblia, deste livro chamado a revelação da palavra de Deus, a qual aquele que medita e medita dia e noite encontrará, ou já encontrou, o caminho que leva à salvação. Então espero que cada um seja bem-aventurado, guardando as palavras dessa profecia, pois nela há salvação. Glória a Deus. Neste momento eu quero orar. Esse programa está chegando por perto do fim. Quero orar com cada um dos ouvintes, para que você e eu, o irmão Robson, nós todos consigamos buscar ao Senhor enquanto há força, enquanto há fôlego de vida. Como mencionei, muitos perderam a vida nesse terremoto, nas guerras, nas doenças. E só Deus sabe como é que estava a condição deles de salvação ou não. Mas nós que estamos ouvindo, todo aquele que está vivo neste momento tem a oportunidade de se posicionar para ser salvo, de se posicionar em buscar a profecia deste livro para guardar a palavra de Deus. Então ore comigo neste momento. Se você tem alguma causa, apresente para Deus. Se é uma enfermidade, se é um problema familiar, se é uma porta de emprego que você está buscando, se é uma resposta para uma situação em particular, ora comigo. Se é uma enfermidade, Senhor Deus e Pai, sou grato a Ti no nome de Jesus Cristo. Crendo eu, Senhor, na Tua palavra, nas profecias deste livro, peço ao Senhor que trabalhe na vida de cada ouvinte, que nessa noite, Senhor, tirou o seu tempo para ouvir a Tua palavra, Senhor. Junto conosco estava neste programa de rádio, anunciando a Cristo. Senhor, todo ser humano certamente tem alguma situação delicada que precisa apresentar para Ti. Que cada ouvinte nesta noite, Senhor, possa apresentar ao Senhor. E gerando fé, creia no Senhor, e crendo, receba do Senhor uma resposta para esta situação que está apresentando ao Senhor. Eu não sei os problemas, as situações que cada família tem, que cada pessoa no individual está passando. Mas eu sei que o Senhor Jesus Cristo nos deixou o exemplo e também rogou ao Senhor, ó Deus, para que o Seu Espírito Santo estivesse conosco, e eu sei que Ele está. Onde há dois ou três reunidos, e aqui está o irmão Robson e os irmãos que estão ouvindo esta rádio, estão ali, o Seu Espírito Santo contemplando a todos nós.
Senhor, que cada um possa encontrar no Senhor a resposta para aquilo que estou apresentando a Ti nesta noite. Eu oro por cura, eu oro por milagre de transformação, por milagre de arrependimento, por milagres, Senhor, em todas as áreas na vida dos nossos ouvintes. Mas o Senhor conhece cada um. Fala com eles em sonho, fala com eles em visão. Envia pessoas, Senhor, para levar a resposta para aquilo que estão pedindo. Mas, Senhor, que eles venham se entregar a Ti e buscar fazer boas obras, obras de acordo com a Tua palavra. Não obras do achismo, da arrogância, dos seus próprios pensamentos, das suas próprias vivências, mas obras da parte de Deus, a parte do Senhor. Que cada um possa buscar no Senhor viver o que o Senhor tem para cada um. É o que eu te peço, Pai. Fica conosco e abençoa todos nós. Em nome de Jesus. Amém. Quero agradecer a todos os ouvintes. Muito obrigado por estar conosco, conectado, ouvindo este programa Anunciando a Cristo. E só, este programa só existe porque sabemos que do outro lado há pessoas ouvindo este programa. Deus abençoe a todos. Eu sou pastor aqui em Sapiranga, no Ministério Restauração. Fica ali na Avenida 20 de Setembro, 7769, bairro Voo Livre. Então, se um dia tiver um tempo, nos faça uma visita ali. Nossos cultos é domingo, terça e quinta. E ali pelo início de um mês de agosto estaremos na rua Gonzaguinha, número 300. Estamos reformando o templo. Está ficando bem abençoado o templo. Templo próprio do Ministério da Restauração. Acreditamos que em menos de um mês estará pronto. Ali na rua Gonzaguinha, número 300. Mas durante este período permanecemos na avenida 20 de Setembro, número 7769. Esteja ligado conosco na próxima segunda, a partir das 8 da noite, o programa Anunciando a Cristo. Deus abençoe a todos.

Senhor, eu te peço que o Senhor nos mostre, ó Deus, nesta hora, onde nós estaríamos, meu Deus. Onde nós estaríamos se não fosse, Senhor? Te agradecemos, meu Deus.

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1: Busque tua felicidade, seja incansável, ainda que seja necessário caminhar 1000 milhas, mesmo que o caminho pareça inalcançável. Tenha fé e alcançarás grandes maravilhas. Ponha tua vida nas mãos do Deus vivo. Ele faz das tempestades marés tranquilas. Ele é o Deus do impossível. Agradecemos a Deus por mais um dia de trabalho. Muitos se esforçaram para a realização dele. E agora a noite será momento de reflexão e momento de crermos que amanhã será melhor. Desejamos a todos uma excelente noite. E amanhã, bem cedo, nos encontraremos aqui, fazendo a sua vida melhor. Boa noite.
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1: Estamos chegando. São 5 horas e 51 minutos. Começamos cedo, mas que tal? Bom dia, meu amigo, minha amiga, e agora a gente vai tocando. Do amanhecer de terça-feira, temperatura na casa dos 11 graus, tá chovendo, chuva fraca na cidade de Sapiranga, e assim a gente vai, tocando por diante. Hoje é terça-feira, dia 30, terça-feira, um dia maravilhoso para todos e todas, e assim a gente vai. Então a gente vai tocando, né? Cada um e cada uma onde estiver, para o povo faceiro, contente e feliz. Que uma terça-feira abençoada nos espere, muita luz, boas energias. Envie uma mensagem especial aos seus amigos e um desejo repleto de bênçãos para todos os colegas de trabalho, amigos, familiares, e assim a gente vai. Começando esta manhã, bom dia, Sapiranga!
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0: 6 horas em ponto.
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0: 6:02.
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5: Prezados amigos, ouvintes, parceiros da Ferrabras pela rede social, muito obrigado pela companhia. Muito bom dia. Hoje, terça-feira, 30 de junho, último dia de junho, 2026. Meio ano foi, primeiro semestre encerra hoje. E hoje, de manhã, nós temos a oportunidade de começar mais um dia. Todas as manhãs, de segunda a sexta, abrimos um espaço aqui no Bom Dia Sapiranga, uma janela, para o programa de Aurora com Deus. Programa esse que tem o objetivo de acolhimento, dar boas-vindas, começar mais uma jornada, de reflexão, de agradecimento e refletir sobre o que teremos que fazer. Você que acordou agora, abraço seu filho, beijo e desejo um ótimo dia. Cumprimento as pessoas ao seu redor, depois os colegas, sair. Amanhecer com saúde, já temos muito a agradecer. Sentir o passar do vento, valeu a pena ter nascido. Sorria para a vida. Abraço seu filho, beijo e desejo um ótimo dia. E assim nós vamos. Fazer o bem, sem olhar a quem, ter empatia, alegria e a convivência. Agradecer, ser grato por tudo que temos e tudo que somos, que é uma obra divina. Deus coloca o mundo à nossa frente todas as manhãs e vai que é todo seu. Sejam todos muito bem-vindos, prezados adiouvintes.
6: Não julgueis para que não sejais julgados, pois com o critério com que julgardes sereis julgados, e com a medida com que tiverdes medido vos medirão também. Porque vês tu o argueiro no olho de teu irmão, porém não reparas na trave que está no teu próprio? Ou como dirás a teu irmão: deixa-me tirar o argueiro do teu olho quando tens a trave no teu? Hipócrita! Tira primeiro a trave do teu olho, e então verás claramente para tirar o argueiro do olho do teu irmão. Não deis aos cães o que é santo, nem lanceis ante os porcos as vossas pérolas, para que não as pisem com os pés, e voltando-se vos dilacerem. Pedi e dar-se-vos-á. Buscai e achareis. Batei e abrir-se-vos-á. Pois todo o que pede, recebe. O que busca, encontra. E a quem bate, abrir-se-lhe-á. O qual dentre vós é o homem que, se porventura o filho lhe pedir pão, lhe dará pedra? Ou se lhe pedir um peixe, lhe dará uma cobra? Ora, se vós que sois maus sabeis dar boas dádivas aos vossos filhos, quanto mais vosso Pai que está nos céus dará boas coisas aos que lhe pedirem? Tudo quanto, pois, quereis que os homens vos façam, assim fazei vós também a eles. Porque esta é a lei e os profetas. Entrai pela porta estreita, larga é a porta, e espaçoso o caminho que conduz para a perdição. E são muitos os que entram por ela. Porque estreita é a porta, e apertado o caminho que conduz para a vida. E são poucos os que acertam com ela. Acautelai-vos dos falsos profetas, que se vos apresentam disfarçados em ovelhas, mas por dentro são lobos roubadores. Pelos seus frutos os conhecereis. Colhem-se, porventura, uvas dos espinheiros ou figos dos abrolhos? Assim, toda árvore boa produz bons frutos, porém a árvore má produz frutos maus. Não pode a árvore boa produzir frutos maus, nem a árvore má produzir frutos bons. Toda árvore que não produz bom fruto é cortada e lançada ao fogo. Assim, pois, pelos seus frutos os conhecereis. Nem todo o que me diz, Senhor, Senhor, entrará no reino dos céus, mas aquele que faz a vontade de meu Pai que está nos céus. Muitos naquele dia hão de dizer-me, Senhor, Senhor, porventura não temos nós profetizado em teu nome, e em teu nome não expelimos demônios, e em teu nome não fizemos muitos milagres? Então lhes direi explicitamente, nunca vos conheci. Apartai-vos de mim os que praticais a iniquidade. Todo aquele, pois, que ouve estas minhas palavras e as pratica será comparado a um homem prudente que edificou a sua casa sobre a rocha. E caiu a chuva, transbordaram os rios, sopraram os ventos e deram com ímpeto contra aquela casa que não caiu, porque fora edificada sobre a rocha. E todo aquele que ouve estas minhas palavras e não as pratica será comparado a um homem insensato que edificou a sua casa sobre a areia. E caiu a chuva. Transbordaram os rios, sopraram os ventos e deram com ímpeto contra aquela casa. E ela desabou, sendo grande a sua ruína.
7: Quando Jesus acabou de proferir estas palavras, estavam as multidões maravilhadas da sua doutrina, porque ele as ensinava como quem tem autoridade e não como os escribas.

prezados amigos, prezados ouvintes. Nosso programa volta amanhã às 6 horas. Obrigado pela parceria, obrigado por tudo. Para hoje pedimos a intercessão da

forte. E que desça sobre você, sobre o nosso Brasil, sobre nossas famílias, a bênção do Deus Todo-Poderoso, Pai, o Filho e o Espírito Santo. Amém.

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1: São 6:13, tá na hora, 6:13, bom dia, sejam bem-vindos. Vamos lá, mas que tal? Tem que fazer barulho, não acorda, tem jeito, dá sempre eu, mas que barbaridade. Esse povo, vou te contar, né? Capaz que levanto cedo, tomo banho de sangue, trato os animais sempre, uma

Mais FM, o programa Bom Dia Sapiranga, sejam todos muito bem-vindos, mas que tarde, é uma terça-feira maravilhosa, 30 de junho, você foi o mês de junho, é, você foi o primeiro semestre, vamos lá, bom dia, e para hoje o tempo, quando eu cheguei, achou nublado, chuva fina, 11 graus, é, mas para hoje é o seguinte, ó, daqui a pouco teremos sol, teremos pancada de chuva de manhã e muitas nuvens à tarde, à noite o tempo firme. A chuva é muito pouca coisa para hoje, não te preocupa. 9 graus a temperatura mínima, máxima de 13. Sensação térmica entre 10 e 11 graus. A chuva prevista é 0,3 milímetros, 66% de probabilidade de chance. A umidade relativa do ar bastante alta, 97%. Os ventos sul-leste, 3 km por hora. O sol nasce às 7 horas e 19 minutos. O pôr do sol, 17 horas e 35 minutos para o horário de Brasília. Então, nós estamos aumentando os dias. Olha só. É, no dia 26, que foi sexta, o pôr do sol foi 17h33. Ontem, 17h34. E hoje, 17h35. Então, os dias estão aumentando no final do dia. Ainda estamos às 7h19 para o sol nascer, mas vai começar também a nascer mais cedo. Passo a passo, minuto a minuto, segundo a segundo. Aí a gente vai aqui notando, né? Bom dia. Hoje é dia 30. 30 de junho. 30 de junho. Então, nós estamos na lua cheia, que começou ontem, dia 29, a lua cheia. Vai até o dia 4. 5 é minguante.

0: Muito bem, muito bem. Então vamos lá. Terra Brás FM, lua cheia, né? Com esse tempo, nem nota, né? O Enio Guttel diz assim, ó, bom dia, Antônio, aqui em Cristal do Sul. Olha, tá paciência de querência do Mato Grosso. É, foi de alto, né? De carro. Muitas horas de estrada, graças a Deus, tudo certo em Cristal do Sul. Dá um abraço aí no Eldo, teus familiares. O Eldo foi meu colega, né? De aula, uma gente finíssima barbaridade. Eco. Lá em Cristal. Muito bem. Muito bem, meu amigo, minha amiga. O João Taborda, ligado com a gente lá em Santa Catarina. É, e São João Batista, o Leonel Sumiranda. Bom dia, vamos que vamos. A Marlene e o Gildo. É, ligados também. Uma ótima terça-feira. A Adélia Machado, minha esposa. Daqui a pouquinho lá no Barbosa com os colegas de trabalho. A Maria Chuque, bom dia. O Hélio Tormes, bom dia. Olha, rapaz. Eco. Mas você, de onde estiver, pode mandar tua música, né? Pedir uma música, mandar tua mensagem de bom dia. É, vamos que vamos. A Rosinete Minkel, bom dia. Marlene Cláudio Petri, o Osmar da Silva, Dair Silva, Leonel Sumirando, Nilson no, Barbosa do Amaral, o Alberto Borges, o Nelson Floraci, bom dia. O Mauro da Auto Lavagem, o Ismael e a Marli já no trecho. Tu acha que o Ismael e a Marli, que horas eles começam? Começam muito cedo. Começam muito cedo. Vamos que vamos. Meu amigo, minha amiga, o futebol é engraçado. Duas seleções gigantes de Copa do Mundo abandonaram a Copa, foram embora. Não é que abandonaram. Ontem eu não olhei, Holanda e Marrocos, e o Marrocos mandou a Holanda embora, nos pênaltis. O Paraguai mais cedo mandou a Alemanha embora mais cedo. E o Brasil, rapaz, na prorrogação com gol de Martinelli, no finalzinho, vencemos o Japão. Não existe jogo jogado de jeito nenhum. Então a gigante Holanda foi embora. Hoje o Brasil vai, entra a Noruega, é a Noruega, né? E a Costa do Marfim jogam hoje e aí sai o adversário do Brasil para domingo nas oitavas, né? É, gente, futebol não existe mais nada que diz assim jogo jogado. Uma época o Brasil e Japão era barbado. E ontem, que barbada da onde, né? Que barbaridade, que barbaridade. Meu amigo, hoje é terça-feira. 6 horas e 19 minutos, nós temos o Brechó do Redentor, todas as terças e sexta-feira, das 13 às 17 horas, na Sala Anexo, ao Centro Evangélico, na 20 de setembro, em frente à Escola Duque. Todo o valor arrecadado com a venda de confecções é revertido, né, dona Nelga Nilson? Nelma Nilson, é revertido para em ajuda, em compra de leite, alimentos para famílias vulneráveis de Sapiranga. Então, parabéns aí ao trabalho das voluntárias. Um abraço e dos voluntários. Seu Ademar, o Lírio, pessoas que ajudam lá. Bom dia. O Lar da Melhor Idade promove no próximo dia 11 de julho Cachorro Quente em benefício. É, Cachorro Quente, em benefício do Lar da Melhor Idade. Dia 11 de julho, na retirada na João de Sangue 36, entre 16 e 20 horas, o valor é R$20. Associação de Jiu-Jitsu, sem fins lucrativos, uma organização, informa que tem aulas para crianças e adolescentes, na sua sede, na Rua Gonzaguinha, 46, Vila Ferra Brás. Também, todos os sábados, às 6 horas, no Salão da Capela São José Operário, na Vila Operária, para crianças a partir de 6 anos. Aí, meu amigo Rodrigo Soares, bom dia. Vamos que vamos, dele que te dele. Vagas no Calçados Barbosa, Ramarim, Via Marte, H. Kunzer. Aí, UTS, né? A NKS, a UTS e também a Tecnoshoes e tantas outras. Meu amigo, minha amiga, obrigado, bom dia. O pessoal do Calçados Beira Rio, bom dia. Do H11, bom dia. Aí do Fiorella, bom dia. A Undersolas, Palmicinos, onde quer que esteja. Ferra Brás FM, 6 horas e 21 minutos. Aí, Nós temos aí o baile da Verinha. É, tu te mete, né? Te mete o baile da Verinha, né? Aí o baile da Verinha vai estar no próximo sábado. Musical Doce Balanço. É, musical Balance. É, vai. Mas vamos deixar a Verinha mesmo convidar? Vamos.
1: Olá, galerinha linda. Eu, Verinha Prussiano, passando novamente aqui na Rádio Ferrabras, a rádio mais ouvida da cidade. Convido a todos vocês para, neste próximo sábado, na Sociedade 30 de novembro, início às 3 horas da tarde, às 19 horas da noite, junto aos palcos, cantando e animando e fazendo aquele grande bailão, como sempre, todos os sábados. Bora lá dançar e se divertir com o musical Balance de Dois Irmãos. Todos vocês são meus convidados. Aquele beijo no coração e aquele forte abraço. Tchau, tchau, gente. Até sábado com Balance de Dois Irmãos.
0: É isso aí. Bom dia. Ô, Pedrinho Pereira, ligado com a gente, manda um alô aí pro Hélio Tormes. Bom dia, um abraço. Quero mandar um alô para todo o pessoal. Bom dia. Ah, vamos lá. Agora o Pedrinho Pereira, o David Zampaes Ardinella, sua mãe Dona Amélia, seu pai seu juvenil, mas juvelino, bom dia aqui no Novo Centenário. Alice Elvirte, Dona Zuaro, Paula Janice, o Alceu, bom dia. É, o Alberi, bom dia, irmão do Bastião, mas que tal? É, Isanete Machado, Enio Gutel, bom dia. Agora vamos cantar pro nosso povo uma linda canção. O Danevalo, Valdaíra, Dona Eva, obrigado pela companhia. Pessoas ligadas com a gente, obrigado, obrigado, obrigado. E assim a gente vai tocando, tocando, tocando. Vai cantando pro nosso povo. É uma linda canção. Oswaldir e Carlos Magrão, logo de manhã um pito, né? 6h24, bom dia. Bem gaúcho. Da nossa marca, nossa tradição.

0: 10:27. 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
0: 6:31.
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7: É Rabraça FM, bom dia! Vamos que vamos, dele que ter dele, Sapiranga não para. Nossos amigos lá do Rodeio Bonito, Seberi, Liberato Salzano, Jabuticaba, Coronel Bicaco, toda a região Redentora e tantos outros. Rapaz, essa chuva de domingo, vou te contar, 200 milímetros, foi terrível, terrível, terrível, terrível. Mas vamos lá. Ciclone mantém influência no Rio Grande do Sul e frente fria volta a trazer chuva ao estado. Paraguai elimina a Alemanha da Copa do Mundo nos pênaltis, avança nas oitavas, que tal? É uma covardia enorme, diz mãe de menina pisoteada por homem em festa junina de escola. Ah, mas daí não dá, né? Aí não dá, né, gente? Adolescente foi uma das vítimas da confusão registrada no último sábado no bairro Canudos, em Novo Hamburgo. O sentimento de dor, revolta, imponência e impotência tomou conta da auxiliar de cozinha de 38 anos, mãe de uma das adolescentes de 13 anos agredidas durante festa junina na Escola Municipal de Educação Básica Matias Walter, no bairro Canudos, em Novo Hamburgo. A mulher aceitou falar com a reportagem do jornal ABC, mas pediu para não ser identificada para preservar a identidade da filha. A adolescente foi uma das vítimas da confusão registrada no último sábado. Imagens gravadas por pessoas que acompanhavam o evento mostram que, após uma briga iniciada entre adolescentes, a menina é derrubada no chão e tem a cabeça pisoteada por pelo menos 3 golpes desferidos por um homem adulto. É uma covardia enorme, porque são adultos batendo em uma adolescente. E eu, como mãe, nem eu bato na minha filha. É uma covardia, uma injustiça muito grande, desabafa a mãe. Segundo a mãe, a confusão começou por uma situação considerada fútil. Uma adolescente de 16 anos teria implicado com sua filha, alegando que ela teria olhado com cara feia para ela. A discussão acabou envolvendo uma segunda adolescente de 13 anos, amiga da primeira. As duas foram agredidas pelas adolescentes, foi mais velha, e por familiares dela, 2 homens e uma mulher. A mãe conta que soube da agressão ainda na noite de sábado, quando a filha voltou para casa. Assim que elas chegaram, já me contaram o que tinha acontecido. Depois comecei a receber os vídeos, e ainda teve gente mandando vídeos rindo, porque ela tinha apanhado de adultos e dizendo que a gente não podia fazer nada. Olha, não pode. A polícia está lá para isso, tem vídeo, tem isso. Esse adulto vai se incomodar, vai se incomodar. Ah, com certeza. 6 horas e 34 minutos. Gente, festa junina de escola é para brincar, para se divertir, não é para brincar, né? Que barbaridade, que barbaridade. O Ivo Caetano ligado com a gente, seu Pilão, bom dia. Pessoas ligadas com a gente, a Analeia Soprano ligada, bom dia. É, o Mauri, obrigado. Daqui a pouquinho aquele café bem passado, bem fresquinho no trilho do Ismael. Agora os motores das vans, transporte operário, transporte escolar, começa mais uma jornada. E nós aqui, tu tem um cachorro amigo? Bom dia. 6h35. Irineu.

0: Ferra Brás FM, 6 horas 38 minutos. Você que tá em casa, hein? Ah, tu não saiu ainda? Não. Daqui a pouquinho já é hora, tu pegar a estrada, né? É, tu vai pegar a estrada? Bom dia. Mas que tal? O Paulo Fão mandando um bom dia, um abraço. Quero mandar um alô pro Ivan, pro Renato, pro Hildo, pro Cláudio Oliveira, o Molinho, o pessoal do trabalho, bom dia. Mas que tal? O pessoal aí ligado com a gente, obrigado, obrigado, obrigado. Agora cantando pro nosso povo uma linda canção, né, Zé? Um abraço, Chico Mineiro. Ah, pediram um sucesso, então tu pediu um sucesso, é sucesso, né? Os últimos lançamentos. 6 horas 38 minutos, o programa é Bom Dia Sapiranga.
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1: 6:41.
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1: É, e assim a gente vai. Bom dia, aqui é o Mateus, na Cruz do Colorado. Rapaz, o Colorado tá fazendo um timão que vocês vão ver. Vão ver. É? Ah, não tem um timão? Vamos brigar pra não cair, mas que barbaridade. A Hilária Earhart, bom dia. O Paulo Renato, bom dia. Eco. Vamos que vamos, né, Paulo Renato? Bom dia, o Jacaré, mas que tal? O Rodrigo Soares manda um bom dia. Pessoas estão ligando um bom dia aí, né? Todo o pessoal, coisa boa, né? Coisa boa. O Marquinhos Harf, grande Marquinhos Harf, ex-vereador de Sapiranga, sempre atualizado, ligado com a gente. Obrigado pela companhia. 6:45. Bom dia, meu amigo, minha amiga. E assim a gente vai, né? Tocando. Quero mandar um alô aí pro pessoal que tá em casa, o pessoal no trabalho, o Éder. Obrigado pela companhia, Éder. Vamos que vamos, desde que ter dele, né? O Derli, o pessoal, bom dia. E assim a gente vai, tocando a vida por diante, é? Uhum. Tocando. Agora quero... Ah, vamos lá tocar. Uma boa terça-feira a todos, bom dia. Fraudes em medicamentos contra o câncer são alvo de operação no Rio Grande do Sul e outros 4 estados da região. A região teve mandatos. É, meu amigo. Investigação apura manipulação de processos judiciais para superfaturar medicamentos oncológicos pagos com recursos públicos. Um esquema suspeito de desviar recursos públicos destinados a tratamento de pacientes com câncer foi alvo de uma operação da polícia na manhã de terça-feira. Ao todo foram cumpridas 57 ordens judiciais em 11 municípios do Rio Grande do Sul e outros 4 estados. Entre as cidades gaúchas, onde houve ações, estão Sapiranga. Sapiranga, gente. É. Campo Bom, Canoas, Taquara, Porto Alegre, Gravataí e Tramandaí. Tu já pensou? Nossa querida Sapiranga aí na rota policial. Durante as diligências, um dos principais investigados foi preso em flagrante após localização de caixas de medicamentos com indícios de adulteração falsificada na casa onde ele reside. Também foram apreendidos medicamentos e outros materiais considerados relevantes para a investigação, além de um bloqueio judicial de cerca de 2,5 milhões em bens e valores dos investigados. 6:47, conforme a investigação, empresas ligadas entre si manipulavam processos judiciais para direcionar compra de medicamentos oncológicos de custo alto ou de alto custo. O grupo simulava concorrência na apresentação de orçamentos ao Poder Judiciário para elevar artificialmente os valores pagos com recursos públicos. É dinheiro público, né? As apurações também indicam o uso de empresas de fachada. Circulação de medicamentos com indício de adulteração e falsificação. Triste isso, né? É, meu amigo. 39 pacientes foram identificados como possíveis vítimas do esquema. As pessoas estão lutando pela vida. Aí são vítimas. É inaceitável. 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Empresa que fornecia oxigênio é absolvida em caso de mortes no Hospital Lauro Reus durante a pandemia em Campo Bom. É, lembro daquelas mortes que deu no Covid. É, agora foram absolvidos. Tempo passou, Covid foi embora, daí vamos ajeitando, né? Reencontrada de lixo espacial é registrada no céu do Rio Grande do Sul. Que loucura, né? Que loucura. 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Agora nós vamos lá? Vamos lá. 6:48. 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Eu não posso apiar o cavalo. Vamos embora.
0: Os Virtus e Vera Corteira nessa Batista. Bom

0: 6:52.
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2: 6:55.
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4: Ferrabras FM, bom dia, 6:55, Ferrabras, bom dia. É, meu amigo, manchetes do jornal GZH. Confira o tempo que os candidatos ao governo do Rio Grande do Sul terão na propaganda de rádio e TV. É, isso, vão ter que cuidar, né? Carro colide contra poste que decai sobre a RS-118 em Viamão, a bloqueio total no local. Que prejuízo, alguém se perde o controle, bate o carro, derruba um poste, todo mundo perde. Prazo para pagar IPVA 2026 termina nesta terça-feira, 30 de junho. Marrocos busca empate no final e vence e bate a Holanda nos pênaltis, está nas oitavas. Paraguai elimina a Alemanha e se classifica para as oitavas. Brasil mereceu a vitória contra o Japão. Ferrabras FM, bom dia. Resposta ao surto de execuções tem de ser contundente. É preciso demonstrar que não há melhor hipótese, não há a menor hipótese de o poder público tolerar que possa voltar a ocorrer algo minimamente parecido com o que foi observado notadamente em 2016 e 2017. Tem de ser contundente a resposta do Estado ao surto de execuções que eclodiu na semana passada em Porto Alegre. 7 mortes entre terça e sexta-feira teriam sido causados por desavenças entre facções criminosas. A origem da onda de violência ainda é investigada pela Polícia Civil. A principal hipótese é que o fato detonador desse tenha sido uma traição amorosa, mas não é descartada a motivação financeira. O essencial agora é estancar a barbárie, chegar aos executores e punir lideranças que possam ter dado ordens para assassinatos. A reação dura das forças da lei é que faz justiça. 6:57, está lá em GZH Online. Ferrabras FM, bom dia. E assim nós vamos. Terça-feira divide estado em dois extremos. Frio na metade sul, temporais no norte. Rio Grande do Sul tem alertas para tempestades e queda de granizos até quarta-feira. É, ruim, né? 6:58, Ferrabras FM. Meu amigo, minha amiga, obrigado, obrigado, obrigado pela parceria. Agora nós vamos com a música sertaneja, né? Na hora do trabalho, na hora aí, nós precisamos de paz, né? Uhum. Precisamos de paz, precisamos de alegria, precisamos de muita coisa boa, né? O que que acontece? Ah, que a pombinha mensageira traga mensagem de paz, de alegria, um dia maravilhoso para empreendedores, trabalhadores, profissionais liberais, comunidade em geral. Bom dia. Começando mais uma jornada, né? A gente não pode parar. Não pode parar. Leonir Zanello, bom dia. A Janice Vetter, bom dia.

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1: 7:01.
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1: 7:04.

Terra Brasa FM, bom dia! E assim a gente vai, Sapiranga não para, a hora da escola, a comunidade escolar, do pessoal aí, né, professor Antônio, né, bom dia. Aí o meu amigo José, professora Cleci, bom dia. O Ismael Carpes Sari, ô Ismael, já tem o café quentinho? Não ainda, mas tá chegando. Mauri Chorne também ligado, bom dia. Pessoas que estão ligadas com a gente, como é bom ter gente ligada com a gente. Agradecendo a Deus, a audiência de todos. O Paulo Renato chegando lá na Celeiro, bom dia. E assim nós vamos, né? Eita coisa bonita. Bonita de se ver, né? Muito bom, muito bom. A comunidade escolar, trabalhadores da educação, bom dia. Um abraço a todo esse povo maravilhoso. É, a gente não para, Sapiranga não para. Nossa terra, nossa gente. Meu amigo, minha amiga, olha só a notícia daqui a pouquinho, depois dessa canção. Pastor evangélico é preso suspeito de estuprar sogra de 91 anos em São Paulo. Tá lá, Jornal 247, online. Que barbaridade, que barbaridade. Céu, sol, sul, terra e cor, meus amigos aí da... 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É, gente, trabalhando todos os dias, mas que tal? Bom dia. Céu, sol, sul, terra e cor, meus amigos Marcão aí da Steyr, gauchão por demais, bom dia.

Braz FM, bom dia, 7 horas 12 minutos. É, e assim a gente vai, né? E assim a gente vai. E assim a gente vai. É, a gente agradece a Deus. É. É, gente, tocando. Bom dia, meu amigo, minha amiga. Cada dia, cada momento, nós estamos sempre agradecendo a Deus, a audiência, a companhia de todos. Você curtiu Céu, Sol, Sul, Terra e Cor, uma linda canção. E, né, meu compadre Derli Landim, bom dia. O Oscar de Paula, bom dia. É, o Oscar aí ligado com a gente. Obrigado a Rosana de la Justina, Sebastião Alves. Estou faceiro de óculos novo. Eco. Isso é bom, né, Sebastião? Bom dia. Lá na Ótica Atacadão? É? Que coisa boa. É, meus amigos aí, né? Obrigado. E assim a gente vai. Parceria, né? Eita, coisa bem boa. Agora nós estamos agradecendo a Deus sempre, né? O Danival Asclessi, o Dário, bom dia. Mas tem aquela matéria que eu falei antes, né? Olha só, meus amigos. Olha só o que acontece nesse mundão de Deus. Pastor evangélico é preso suspeito de estuprar sogra de 91 anos em São Paulo. A justiça decretou a prisão preventiva do suspeito e a Polícia Civil investiga se o crime pode ter ocorrido outras ocasiões. O pastor é funcionário público. Olha bem, ele é pastor e funcionário público. Dário da Conceição, de 61 anos, foi preso na cidade de Registro, no Vale do Ribeira, interior de São Paulo. Suspeito de estuprar a sogra, uma idosa de 91 anos, que é acamada. A prisão ocorreu após o próprio filho do suspeito procurar a polícia e entregar imagens registradas por uma câmera instalada no quarto da vítima. As informações foram divulgadas pelo Metrópolis, em reportagem de Marcos Pontes. Segundo a publicação, a justiça decretou a prisão preventiva do suspeito e a Polícia Civil investiga se o crime pode ter ocorrido em outras ocasiões. De acordo com a apuração, o abuso teria acontecido quando a esposa e o filho do pastor saíram de casa para participar de um culto religioso. A idosa vivia no mesmo imóvel que o suspeito, a esposa e o filho, e recebia acompanhamento por ser acamada. A câmera no quarto da vítima havia sido instalada pelos familiares para monitorar sua rotina e auxiliar nos cuidados diários. O equipamento chamou atenção depois que a enfermeira, responsável pelo atendimento da idosa, percebeu um problema de funcionamento e avisou a família. Ao verificar o motivo da interrupção da gravação, o filho do suspeito encontrou as imagens do abuso. Em seguida, levou o material à delegacia, o que levou a Polícia Civil até a residência da família, na Vila Romão, onde Dário foi preso em flagrante no dia 23 de junho. Segundo a investigação, o suspeito teria desligado a internet da casa, acreditando que isso impediria o registro das imagens. No entanto, a câmera continuou armazenando o conteúdo na nuvem, o que permitiu que o vídeo fosse recuperado posteriormente. A internet voltou a funcionar após o retorno da esposa e do filho à residência. Foi nesse momento que a família conseguiu acessar as imagens e denunciar o caso às autoridades. O crime é investigado pela Polícia Civil, que apura a circunstância do abuso e a possibilidade de episódios anteriores. A vítima, por ser idosa, acamada, é considerada em condições de extrema vulnerabilidade. A Metrópolis informou que procurou a Igreja Assembleia de Deus e a Prefeitura de Registro, já que o suspeito também é funcionário público, mas não recebeu retorno até a publicação da reportagem. O espaço foi mantido aberto para manifestação do acusado. O caso segue sob investigação e a prisão preventiva mantém o suspeito detido enquanto a polícia avança nas apurações e reúne elementos para esclarecer a extensão dos crimes atribuídos a ele. Gente, pastor.

0: Da Assembleia de Deus. É funcionário público de prefeitura. E aí, praticar um crime deste tamanho, dessa prodidão, 91 anos. Que loucura, né? Que loucura. Quem é o padre que aconselhou a noiva a cancelar o casamento em Minas Gerais? Filha, abre o olho enquanto há tempo. O caso ganhou repercussão nas redes sociais após o próprio padre comentar a situação e explicar por que decidiu alertar a noiva. Outro caso. Pois é. Uma noiva cancelou o casamento em Minas Gerais após receber orientações do padre Christian Shankar, da Diocese de Divinópolis, durante o período de preparação para o matrimônio. O sacerdote interveio depois de tomar conhecimento de uma lista com três exigências feitas pelo noivo, que condicionava a união à mudança de comportamento da companheira. O noivo fez três exigências. A informação foi publicada pela CNN Brasil. Segundo o relato, o caso ganhou repercussão nas redes sociais após o próprio padre comentar a situação e explicar por que decidiu alertar a noiva antes da realização da cerimônia. De acordo com Christian Schanker, a mulher apresentou ao sacerdote uma lista redigida pelo noivo com itens que ela deveria obrigatoriamente modificar para que o casamento acontecesse. Ao analisar a situação, o padre afirmou ter identificado um desequilíbrio na relação e orientou a fiel a refletir sobre a decisão. Eu falei: minha filha, abre o olho enquanto há tempo. Está claro que não vai dar certo, disse o padre. Segundo o religioso, a noiva foi questionada sobre quais mudanças o homem se dispunha a fazer em contrapartida. Ela respondeu que o noivo afirmava não precisar alterar nenhum aspecto de seu próprio comportamento. A resposta levou o sacerdote a avaliar que a relação não estava baseada em reciprocidade. Para ele, a imposição de condições apenas a uma das partes indicava um problema grave antes mesmo da formalização do casamento. Christian Schanker, que atuava na paróquia Nossa Senhora Aparecida, afirmou que sua orientação teve como objetivo ajudar a noiva a enxergar a situação com mais clareza. O padre rejeitou a interpretação de que teria sido responsável direto pelo fim do relacionamento. Eu não acabei com nada. Não, eu abri o olho da iludida, afirmou. Após a conversa com o sacerdote, a cerimônia foi cancelada. O episódio gerou críticas de familiares da noiva. Mas o padre defendeu sua posição e disse considerar que a decisão evitou um problema maior para a mulher. O casamento não aconteceu, ela se livrou de uma, concluiu o religioso. Christian Jean nasceu em 14 de agosto de 75 em Itauana, Minas Gerais. Ele ingressou no seminário propedêutico da Diocese de Divinópolis em 98 e foi ordenado sacerdote em 2005. Também estudou filosofia em Mariana e teologia na PUC Minas. Além de atuação religiosa, o padre é especialista em inteligência emocional, escritor, palestrante e reitor do Santuário de São Frei Galvão, ligado à Diocese de Divinópolis. Ele também mantém forte presença nas redes sociais, onde reúne milhões de seguidores e publica conteúdo sobre fé, família, relacionamentos e comportamento. O caso reacendeu a discussão sobre sinais de controle e falta de reciprocidade em relacionamento antes do casamento. Na avaliação relatada pelo padre, a lista de exigência feita pelo noivo indicava uma dinâmica desigual, o que levou à orientação para que a noiva reconsiderasse a união. É, 13 decisão. O homem quer impor, ele queria mandar na noiva, né? A noiva: ó, tu muda isso, muda aquilo, senão pro casamento de eu não preciso mudar nada. Mas que tal? Não deu certo. Não deu certo. Ferrabras FM, bom dia. Secretária de Segurança dos Estados Unidos diz que comemorou a eliminação do Irã na Copa. Fiz uma dancinha da vitória. Que absurdo, né? A delegação iraniana foi a que mais causou problemas durante o Mundial e gera a reação da federação do país. O secretário de Segurança dos Estados Unidos, gente, é uma vergonha comemorar a eliminação de uma seleção que eles não deixaram treinar, não deixaram ficar nos Estados Unidos. Como que eles iriam? Todas as outras seleções tiveram benefício, menos a Irã. Difícil, né? É uma vergonha. Ferrabras FM, tu sabe uma canção muito bonita? Coração de Gaiteiro? Uhum. Vamos com duas músicas agora.
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Eita, Luiz Carlos Borges, saudoso Luiz Carlos Borges, coração de gaiteiro, são 7h26, sentado sobre um arreio, é? Uhum. Vamos embora?

0: 7:30.
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0: 7:33.
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6: Capaz, tamo aí, frio, tá frio, né, mas que tal? E tamo aí, né, Dona Amélia? Bom dia, Dona Amélia, chefe, que a Dona Amélia tem uma banquinha de venda de churros na esquina da 1º de Maio com a Avenida João Correia. A 1º de Maio, onde antiga o Lili, antigo Loni, trabalhei muitos anos no Loni ali, né? É, mas que barbaridade. Coisa boa, né? Coisa boa. 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Aí o Matheus, o Leonardo, o Gerson, toda a equipe, bom dia, obrigado pela parceria. 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É, meu amigo Bastião, você tá faceiro com óculos novo. Que coisa boa, Sebastião. Bom dia. Mandar um alô pro Joel, mandar um alô pro Alan, pro Carlos F. Bom dia. Mandar um alô aí pra todo o pessoal. Um abraço pra cada um e cada uma. E Sapiranga não para. Nossa terra, nossa gente. 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Bom dia! Vamos que vamos, dele que te dele, lá na 20 de setembro, 79-51, no Voo Livre. Um abraço ao Paulo, a Gabriele, bom dia! Que tal? É. 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Vamos que vamos. Hoje é dia mundial. Não. É, dia mundial? Não. Dia da mídia social, 30 de junho. Uhum. Então vamos lá, né? É uma homenagem ao impacto e revolução que as mídias sociais provocaram e provocam nas sociedades contemporâneas. Além de mudar totalmente os meios de comunicação, as mídias sociais proporcionaram a capacidade de interação direta entre os produtores das informações e a audiência, ou seja, o público em massa. Graças ao surgimento da mídia social, as produções e divulgações de conteúdos deixaram de se concentrar exclusivamente nas mãos das grandes emissoras e veículos de comunicação em massa. No entanto, também surge o perigo das falsas notícias, fake news, que são produzidas por pessoas mal intencionadas. Igualmente, existem aqueles que criam perfis fictícios a fim de enganar terceiros e cometer crimes. A ideia de criar esta data surgiu a partir de uma iniciativa em 2010 que convidou a todas as pessoas que utilizavam constantemente as mídias sociais a refletirem sobre as importantes mudanças que proporcionaram a vida das pessoas. Em 2015, a Organização das Nações Unidas festejou oficialmente pela primeira vez o Dia da Mídia Social. Atualmente, esta data é comemorada em mais de 90 países, através de uma série de atividades, como palestras e debates abertos ao público em geral. Da mesma forma, os usuários das redes sociais podem participar de todas as regiões do planeta através do hashtag. Hashtag em maiúsculo, SMDay. O D maiúsculo, o A e o Y ponto minúsculo. A mídia social é sobre pessoas, não sobre sua empresa. É um diálogo, não um monólogo. Social, média, é mais como um telefone do que como televisão. As mídias sociais são sobre sociologia e psicologia, mais do que tecnologia. As mídias sociais não transformam seus negócios durante a noite. Pode levar meses para ver qualquer crescimento real ou resultados mensuráveis, mas isso não significa que não esteja funcionando. É só levar tempo. Mídia social. Gente, eu vou dizer uma coisa para vocês. Eu estava conversando com um amigo meu, e ele totalmente falando, e disse para daí nós conversando e tal. E eu dizendo o que, que ele lia e tal, o noticiário, ele disse que ele se baseia pelo telefone. Ah, aqui eu recebo tudo. E daí eu digo, olha, e daí ele trouxe uns assuntos e eu perguntei para ele, olha, eu tenho a mesma notícia. Era sábado de manhã, eu estava no jornal. Ontem, por exemplo, eu também. Ele disse, oh, recebi no celular sobre pesquisa e tal. Eu digo, olha, eu tenho a mesma notícia. Do jornal 247 é diferente do que o Repercussão divulgou, só para citar. Daí eu digo, pois é. Então, às vezes o celular nos engana. Atrás daqueles jornais que tem os jornalistas que vão atrás dos temas, dos fatos de verdade, tem as informações. É fundamental. 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Esse mundo, aí a minha prima, lá de... Ela deu uma notícia aí pro pastor, né? É, não pode, mas que bárbaro, era aquele crime hediondo. Aí, nesse comportamento, um pastor estuprar a sogra de 91 anos acamada, ou não cuidar, não respeitar os pais, os jovens, não respeitar as crianças, seus direitos, seus deveres, não trabalhar para um mundo melhor, será que o mundo velho tem jeito? Ou será que não tem jeito? Tião Carreira e Pardinho, 7 horas 40 minutos. Seu Antônio Darcy, bom dia.

Terra Brás FM, seu Oswaldo Ramon, bom dia, dona Eva, bom dia, todo esse povo, bom dia. Dona Gladys, seu Pereira, vamos embora, seu Juscelino, dona Amélia, seu Inocêncio, o seu Raisquetalo Barbinotti, o Laírton, bom dia. O Enio Gutlein, Cristal do Sul, bom dia. Direto do Mato Grosso para Cristal, mas que tal? Vamos embora, quatro campos da casa. Agora é São Paulo.

Santos mandando uma mensagem a todos nossos amigos aí, trabalhadores. Vai cantar Sérgio Reis, Xalana, Dona Elza Moraes, bom dia, toda a família. Ah, é, vamos embora, seu Pedro, Dona Rosa, bom dia. Também quero mandar um alô aí pro Paulo Viquete, a professora, Jocina, bom dia, todo o pessoal ligado. Seu Pedro Retratista, Dona Márcia, Pedro Coelho. Vamos embora, vamos embora. Xalana. 7h48.

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1: 7:50.
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0: 7:54.
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2: É, e assim a gente vai, bom dia. Um acidente de trânsito envolvendo uma motocicleta e uma van foi registrado na região da Cramerec, no cruzamento da Avenida Cândido Rondon, em Sapiranga, com a Cramerec. Conforme as informações apuradas, a van seguindo sentido bairro centro e realizou uma conversão à esquerda para acessar a Avenida Cândido Rondon. A motociclista vinha logo atrás e o condutor não conseguiu frear a tempo e colidindo na lateral traseira direita do veículo. O motociclista sofreu ferimentos considerados sem maior gravidade. Ele relatava dores no peito e nos joelhos, além de apresentar escoriações pelo corpo. Está lá no jornal Repercussão Online. 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A Clair Bisoni. Ó, a comadre Clair Bisoni. Bom dia, um abração. E o Severino, faceiro por demais, mas que tal? Vamos que vamos. É assim que se vai. 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Hoje é o dia da, lá no Amazonas, dia do Bumba Meu Boi. É festa junina. É lá no Amazonas. Bom dia. Vamos lá. 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Vão lá, pedem comida, você não acredita, vai lá pra ver. Cruzão, chorando a saudade, João.

0: 7:59.
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0: 8:02.
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7: São 8:02, aquele café bem passado, tu tá no centro, passando o trailer do Ismael na Tiradentes, um café para aquecer, bom dia. Mandar um alô aí para todos os nossos amigos, bom dia os trabalhadores do calçados, metalurgia, profissionais liberais, a trabalhador da construção, pedreiro, servente, carpinteiro, instaladores, ferreiros, armadores, essa categoria que sofre muito, um trabalho duro, mas fazem acontecer. Coisa linda de se ver, né? Bom dia. 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Agora nós vamos lá. Ah, mas que tal? Bom dia, meu amigo, minha amiga. Obrigado pela companhia. E assim a gente vai. O pessoal não para. Daqui a pouquinho, uma programação para você. O Célio Freire, bom dia. Tanta gente ligada com a gente. Eu quero mandar um alô aí para todos, né? Lá no Alto Lavagem, bom dia. Vai cantar. Eu juro, esta canção já é um pouco... mata saudades, né? É um momento de saudades. Eu juro, tem vários significados. Bom dia. De Leonardo, saudoso Leandro, cantava muito, né? Vítima de um câncer, né?

Parabras FM, eu juro, Leandro e Leonardo, bom dia, meus amigos e minhas amigas, obrigado, como diz o Chiclé, vamos seguindo, né, vamos seguindo, quero mandar um alô aí para todo o pessoal e vamos que vamos, né, mas que tal, tá desse jeito, né, desse jeito, mas que barbaridade, eco, mas olha só, vamos seguindo, né, dona Coltilde, bom dia. Quero mandar um alô para todo o pessoal. Ah, chegamos na reta final do programa. Reta final do programa? Ah, também. Mas tem uma notícia aqui. Às vezes a gente vai deixando, né? Receita de ONG ligada à produtora de Dark Horse cresceu 170 vezes em 3 anos. Instituto Conhecer Brasil declarou 54 milhões em 2005 e é investigado por contrato de Wi-Fi com a Prefeitura de São Paulo. A ONG Instituto Conhecer Brasil, ligada à empresária Karina Ferreira da Gama, declarou receita de 54 milhões em 2025, valor cerca de 170 vezes maior que o faturamento registrado 3 anos antes. Cresceu bastante, 170 vezes, né? Quando a entidade informou ter arrecadado 306 mil. O crescimento ocorreu no período em que a organização mantinha um contrato de 108 milhões com a Prefeitura de São Paulo para instalar pontos de Wi-Fi em áreas periféricas da capital, segundo Metrópolis. O Instituto Conhecer Brasil, é uma empresa, o Instituto Conhecer Brasil, é investigado por suspeita de desvio de recursos públicos no contrato firmado com a gestão municipal, da Prefeitura de São Paulo. Karina Ferreira da Gama também é sócia da JoUP Entretenimento, produtora do filme Dark Rose, longa-metragem sobre Jair Bolsonaro, PL. Uma das linhas de apuração do Departamento de Polícia e de Proteção à Cidadania é a possibilidade de que dinheiro público destinado ao projeto de conectividade tenha sido usado para financiar a produção cinematográfica. É complicado. Está lá no jornal 247 online. 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Mandar um alô aí pro Darcy. Grande seu Antônio Darcy. O Darcy mete também. Grande meu amigo Darcy. Meu amigo Darcy lá no Adão Quetz. Ademar, o Schumacher, bom dia. O Schumacher aqui no Padre Garcês, né? É, o Schumacher é presidente eterno do Tia Gambá. Ô, Schumacher, quando que vai ter eleição no Tia Gambá? O Juruna seria um bom candidato, o que tu acha? Ah, não é? Não é? Mas que barbaridade. 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Bom dia, meu amigo, minha amiga. Obrigado pela companhia, Ferrabras FM. Saudando a todos e todos. Vamos que vamos, né? Vamos que vamos. Agora nós vamos trazer para você... Ah, Lucas Silva, bom dia. 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Bom dia.

Pensei que tinha escutado a toque da campainha, né? Ah, mano, não, fui lá olhar, né? Não tinha ninguém, mas que barbaridade. 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É, bom dia. Vamos que vamos, dele que dele. Vamos lá. 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Sabia? Ah, não, tem mais uma aqui primeiro. 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Mas que barbaridade, às vezes eu me atrapalho, né? 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

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Marcão, bom dia. Vamos que vamos. Dele que te dele. Agora sim. 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Bom dia! Vamos que vamos, dele que te dê. 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Você já leu os 12 princípios do AA? Ah, não leu? É bom ler. Maravilhoso ficar sabendo os 12 princípios do AA. O AA de Sapiranga... Um dia de cada vez, sobredado, unidade e recuperação. Reuniões abertas todos os dias, 19 horas, na 20 de setembro, 2907, fundos da Delegacia de Polícia de Sapiranga. O Grupo São Luís, todos sábados, 19h30 às 21h30, nas dependências do Pavilhão Católico São Luís Gonzaga, no bairro São Luís. Você pode ligar, telefone, de onde você estiver, precisou ajuda... Anota aí, 51 DDD de Sapiranga, qualquer horário, 24 horas. 996-12-8040. Ah, de Sapiranga, coisa bonita, ótimo atendimento, que coisa boa, né? Coisa boa demais. Vamos que vamos. 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Bom dia! 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Muito bem, muito bem. 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Vamos que vamos. 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

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Um abraço a toda a equipe e obrigado pela parceria com o Bom Dia Sapiranga. 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Um abraço, bom dia. E assim a gente vai. Quero mandar um abraço para Dona Maria, o Paulinho, para todo o pessoal. 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Obrigado, amigos. Obrigado pela parceria. Obrigado a todos. Bom dia. Nós vamos ficando por aqui. O Júlio Jacob Mannenbecker, bom dia. É, pessoas ligadas com a gente, né? E assim a gente vai. Obrigado, obrigado, obrigado. Aí, um ano atrás, eu botei assim, ó. Um ano atrás, de manhã, no Bom Dia Sapiranga, tinha o seguinte. O dia da mídia social, eu botei o câncer do mundo, a mídia e a corrupção. A cura, justiça social e decência política. João Silva. E a música era Metamorfose Ambulante de Raul Seixas. Tu já pensou? É. 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Meu amigo, minha amiga, obrigado pela parceria, obrigado por tudo. Nós vamos ficando por aqui. Agradecendo a Deus, a audiência, a companhia de todos. Na voz do Padre Ezequiel, eu estou aqui. Ó Senhor, bom dia.

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1: 8:26.
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1: 8:28.

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1: 8:39.
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6: 8 horas e 42 minutos.

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1: 8 horas e 53 minutos.
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1: 8 horas, 55 minutos.

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1: 9:08.
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1: 9:10.

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1: 9:23.
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1: 9:26.

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1: 9:36.
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1: 9:39.

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1: 9:52.
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1: 9:54.

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1: 10:08.
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1: 10:11.
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2: 10 horas e 25 minutos.

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5: 10 horas e 28 minutos.

0: 10:35.
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2: Às vezes, para esquecer um grande amor, a gente precisa mais do que uma tentativa.

0: Obrigado, meu irmão.
1: Valeu, Du.
2: Prazerão.
0: Obrigado a você, gente.
3: 10:38.
4: Essa é forte, hein?

0: Obrigado. Valeu, gente.
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2: 10:41.
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2: 10:44.

0: Obrigado, Jorge.
1: Prazer cantar com vocês, Kleber Cauã. Muito obrigado, Brasília.
2: 10 horas e 53 minutos.

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1: 10:56.
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1: 10:58.

0: Obrigado.
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2: 11:10.
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2: 11:13.

0: meu bebê.
1: A sacadinha do Thiago Braz.
0: Tem que respeitar.
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3: 11 horas e 25 minutos.
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3: 11 horas e 27 minutos.

0: 11:34.
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1: 11:39.
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1: 11:42.

0: uma força aí, vai.
1: 11:48.
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1: 11:54.
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1: 11:56.

0: Valeu, banda Destinos.
1: Doze horas e cinco minutos.
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1: 12 horas e 12 minutos.
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12:21. 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
1: 12:29.
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1: 12:30.
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12 horas e 35 minutos.

12:39. 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
1: 12:47.
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1: 12:49.
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12:56. 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

0: Camacho.
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1: Isso.
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1: 13 horas e 10 minutos.
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1: 13 horas e 11 minutos.

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1: 13 horas e 28 minutos.
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1: 13 horas e 30 minutos.

0: 11:36.
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1: 13:46.
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1: 13:47.
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2: 14 horas e 7 minutos.

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2: 14 horas e 42 minutos.
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3: 15 horas e 28 minutos.
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1: 16 horas e 9 minutos.
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0: Obrigado.
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3: 16 horas e 47 minutos.
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3: 16 horas e 53.

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2: 17 horas e 1 minuto.
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1: Alô, moçada, muito boa tarde, muito boa tarde. E assim nós vamos iniciando o programa.

0: Alô, amigos! Alô, amigas! Alô, ouvintes da Rádio Farrabras FM, muito boa tarde! Estamos iniciando o programa Entardecer na Cidade e eu sou a Nilton Pereira. Estou chegando para ficar com vocês até as 7 da noite. Isso mesmo, até as 19 horas estarei por aqui trazendo o melhor da música que fala da terra, da natureza, do coração. Vou trazer para vocês o melhor da música sertaneja.
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0: E a sua participação é muito importante, então participe do programa. Você liga 51 99754-6409. 99754-6409 é o número do telefone que está liberado, aguardando a sua ligação. Você também pode mandar a sua mensagem de texto pelo WhatsApp, o mesmo número, né? Você manda o seu WhatsApp, pede sua música e manda o seu recado.
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0: Você também pode participar do programa através do nosso Facebook, a Nilton Pereira, ou se preferir, Rádio Farrabras. A Nilton Pereira ou Rádio Farrabras, você entra, comenta, curte e compartilha para nós chegar mais longe. Você também pode nos acompanhar pela plataforma www.radioferrabras.com.br. www.radioferrabras.com.br.
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0: E o dia tá emburrado, como dizia-se antigamente, né? O dia hoje foi de chuva, nublado e tá, e frio, né? Mas tá gostoso, isso é inverno, né? Inverno aqui, é o inverno brasileiro, o inverno aqui no Rio Grande do Sul é assim mesmo. É dias nublados, né? Dias nublados e com algumas garoas, né? Temperatura de 14 graus aqui nos estúdios da Farrabras FM, aqui na rua Adolfo Kaufman, número 310, no loteamento Mundo Novo, Sapiranga, Rio Grande do Sul. Tchê!
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0: Participe do programa, liga para nós, manda sua mensagem no Facebook, no WhatsApp, participe do programa. Enquanto você não vem daí, eu vou daqui e vou trazer para vocês os dois mineiros. O menino da foto.

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1: 17 horas e 28 minutos.

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1: 17 horas e 29 minutos.

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1: 5:45, 5:45, e nós pedimos desculpa aos nossos ouvintes que nos acompanham pelas redes sociais. Nós estávamos com um problema, trabalhamos, até que a gente parece que conseguiu resolver. Então você já pode entrar lá pelo nosso Facebook, a Nilton Pereira ou Rádio Ferrabras.
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1: 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Muito obrigado pela sua companhia, muito obrigado pela sua sintonia. A Jaque sintonizada conosco. Também o Jair Vanzan lá em São Leopoldo, aquele abraço para vocês. A Terezinha, a TT, lá na Roselândia também sintonizada, aquele abraço. Muito obrigado pela companhia. Vamos trazer música, vou trazer para vocês. 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

Fala, Diocrécio. Ah, não, tô no rádio. Ah. Tá bom. Tá bom, tá bom, tá bom. Feito. Tchau.

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O dia vem chegando ao fim. O sol já se pôs, a noite está chegando. E neste momento nós queremos agradecer a Deus. Agradecer pelo alimento, agradecer por tudo aquilo que a gente tem, graças ao nosso bom Deus. Senhor Deus, Pai Todo-Poderoso, obrigado pelo alimento que posso comer, pelo teto sobre minha cabeça, pelas roupas que me mantêm aquecida nesses dias de frio, pela água e até mesmo pelo ar que respiro. Eu te agradeço, Pai, pois tudo vem de Ti, meu Senhor. Em todos os momentos e em todas as situações posso ver a Tua boa mão a me conduzir, pois Tu és bom e fiel. Pai Celestial, obrigado porque tens me ajudado em todos os meus medos, em todas as minhas decepções, aflições e em todas as necessidades que surgem. Dá-me tudo aquilo que tenho necessidade. E me ajuda a confiar que tu cuidas do meu amanhã. Quero descansar na tua presença, confiante que sempre me dás tudo aquilo que eu preciso. Obrigado, muito obrigado, porque até aqui o Senhor tem cuidado de mim. Graças, muitas graças, porque tu me acompanhas em todos os momentos e tem sido o meu fiel amigo. Posso descansar tranquilo, sabendo que tu sabes sempre o que é melhor para mim. Eu te amo, meu Senhor e meu Deus. Fica comigo hoje e sempre. É o que eu te peço, em nome de Jesus. Amém. Ave Maria, cheia de graça, o Senhor é convosco, bendita sois vós entre as mulheres, e bendito é o fruto do vosso ventre, Jesus. Santa Maria, Mãe de Deus, rogai por nós, pecadores, agora e na hora de nossa morte. Amém.

Muito obrigado, meu Deus, por eu poder levar essas simples palavras e que elas possam tocar o coração dos nossos ouvintes. 5 horas, 8 minutos. Aliás, 6 horas, 6 horas, 8 minutos. E nós vamos aos clássicos da música sertaneja.

Aquele abraço para todo o pessoal lá da Vila Nova, né? Pessoal lá do Vitória, Conquista, Eucaliptos, também da São Luís, Morada São Luís, Colina, 1º de dezembro, Povo Feliz, Corsã, Piquete, Harmonia, Novo Horizonte, Santa Fé. E um abraço para o pessoal da Vila Irma, também do Floresta, Maninho, Porto Palmeira e também do Bairro Oeste, né? Pessoal lá do Vida Nova, do São Francisco, do Pôr do Sol e aqui do Mundo Novo. E o povo do Centenário, aquele abraço para vocês, pessoal do Residencial Centenário, também do Novo Centenário, da São Jacó, São Paulo, São Vicente, Pedro Garcês, loteamento Adão Quete, Centro, 7 de setembro, 7 de setembro, Cruzeiro do Sul, e lá no Voo Livre, aquele abraço, pessoal do Ferrabrás, da Esperança, Alvorada, Sol Nascente, Colina Verde, loteamento do Musa, João Goulart, Operário, Pinheirinhos, Itu, Novo Progresso e também Amaral Ribeiro. Aquele abraço para o Evaldo Vitti Azuara, aqui do Novo Centenário, né? Também a Lourdes, o Negão, a Adélia Machado, o pessoal do Amaral Ribeiro, né? Também a Jacira, o Anoir e a Romilda, lá na Vila São Paulo. Aquele abraço para o Oswaldinho, né? Grande Oswaldinho, Oswaldinha, Dona Eva também, o Portelo, bateria. Meu abraço também para o Ivo Caetano, o Dário, né? Ô, gurizada boa! Seu Anito, Paranazinho, olha só, seu Anito. O seu João lá do Mercado Oliveira diz que lá em Pato Branco tá frio pra caramba. Frio pra caramba, diz que uma garoinha bem deitadinha daquelas que só dá lá no Paraná, e aqui também, né? E muito frio. Então, aquele abraço pro seu João lá no Mercado Oliveira, pessoal que tá por lá fazendo as compras, aquele abraço. Também o Neri do Bairro Oeste, aquele abraço pra dona Cleci Terezinha, a TT, lá na Roselândia. Nosso abraço, pessoal de São Leopoldo, Novo Hamburgo, também Campo Bom, pessoal de Dois Irmãos, Sapiranga, Araricá, Nova Hartz. Vamos trazer música, e essa eu vou mandar para ela, dona do meu coração, para você, Lessi. Milionário José Rico, amor da minha vida.

0: Estão sob suspeita. 39 tratamentos cuja medicação foi entregue no seio do Centro Oncológico da Santa Casa de Caridade têm se recusado a receber qualquer tipo de medicação e estão interrompendo seus tratamentos. Talvez a amplitude midiática da cobertura da nossa operação e opiniões veiculadas estejam retirando o foco daquilo que de fato nós estamos investigando. Então, por favor, confie na informação de quem está conduzindo as investigações. Não há motivos que nos façam acreditar ou suspeitar que tenha havido ou que está acontecendo a distribuição indiscriminada de medicamentos falsificados na oncologia. O senhor ou a senhora que recebe a sua medicação pelos canais oficiais do Sistema Único de Saúde, não há motivo nenhum para desconfiança. O senhor ou a senhora que recebe a sua medicação por meio de ações judiciais patrocinadas pela Defensoria Pública, não há nenhum motivo de desconfiança. Esses dois grupos representam quase que a totalidade dos tratamentos que lá acontecem. Estão sob suspeita. 39 tratamentos cuja medicação foi entregue no seio de ações judiciais patrocinadas por advogados privados, que são os três investigados, uma dupla de Porto Alegre e uma advogada de Santa Cruz do Sul. Do ponto de vista da investigação...
1: O que está...
2: Oh, caralho!
0: Cuja...
3: Ah. Pra próstata...
4: Eu curei minha diabetes.
5: Muitos diabéticos não querem entender que, para melhorar a saúde, é preciso mudar os hábitos alimentares. E com isso,

0: vai precisar no rádio. Boa tarde, tchê, tudo bem? Como é que tu estás, meu galo? Saiu?
1: No rádio não. Por isso que eu te mandei mensagem.

0: Espera aí, vai. Alô, tudo bem? Alô, tudo bem?
1: Deve ter microfone aberto.

6h30, 6h30. Muito obrigado à companhia de todos vocês. Vocês que são o motivo de nós estar aqui. Muito boa tarde a todos os amigos, todas as amigas que estão sempre nos acompanhando. Uns nos acompanham pelo rádio, outros pelas redes sociais, outros pela nossa plataforma. Então, muito obrigado a todos vocês. O programa é o Entardecer na Cidade, o programa que está no ar de segunda a sexta, sempre das 5 às 7, com esse que vos fala, Newton Pereira. Muito obrigado, a sintonia da Leia, a Leia aí da Rua da Ladeira, né? Também o Valmor e a Elizabeth, nosso abraço muito especial para todos vocês. Também o Lelo, é, lá da Santa Fé, ele e a Alice, que estão sempre sintonizadas conosco, aquele abraço. Lá em Toledo, meu abraço para o Demar Preto, um abraço para você, também o Vitinho, é, o Roberta, Rosiane, e lá em Barracão, aquele abraço para Ana Leia Sopran. Ana Leia Sopran é Bernardo de Rigode, então um abraço para ela, também a Nelson Coutinho, o seu Ico, aquele abraço, lá em Pato Branco, aquele abraço para o seu João, lá no Mercado Oliveira, também a Sueli, a Vanessa, a Lourdes e a Maria, lá do Hospital de Clínicas, a Sevanil Valdir, lá em Caseiros, também o Norelino Cardoso, a Rose, o Jones, lá em Passo Fundo, aquele abraço. Meu abraço também para o Jair Vanzan, né? Ô, Jair Vanzan, lá em São Leopoldo, né? Lá na Vila Brás. Ele também, é, o Adair, aquele abraço para a Márcia, o Rick, a Miriam. Também aquele abraço, é, também São Leopoldo, a Fabiana lá, na, lá no Quilombo, a Denise e o Laércio lá na Feitoria, o Barbosinha, a Grande Barbosa lá no Cristo Rei e o Aldo lá no Morro do Paula. Vou trazer música, vamos colocar música na conversa, vou trazer para vocês. Apaixonado!

0: Mais as coisas.
1: As paredes ajudam a segurar o calor do computador.

0: atenção que o microfone tá pegando daqui. Dá atenção que o teu microfone tá pegando daqui e retransmitindo, porque o som tá baixo, mas o microfone tá alto. Estranho, né? Porque aqui tá saindo da garrafa, tá bom também, saiu da garrafa.
1: Você entendeu o que eu falei ontem, né?
0: Não entendi. Botei sem cuidar com fazer ele no
1: próprio. Eu tenho sempre o mesmo comigo. Deixar umas partes. Só que daí tu tem três dinheiro.
0: É, não, deixar só duas daquelas três ali. Apagar tudo, eu vou intitular ela de novo.
1: É.
0: E daí tem uma outra que tá ali. Que tá escrito assessoria. Se eu não me engano, aquela tá boa também.
1: Tá, porque o seguinte só tem nós também para. Só tinha que ver por causa do André com a pessoa do
0: canal. Só isso, que eu acho que é mesmo. Vai quando não é meu horário, tudo bem, que também a gente usa apoio cultural, que nem tu faz o teu. Mas enquanto que a gente fala, enquanto que eu tô aqui, eu já nem boto, por isso que eu falo bastante de abelha.
1: Sim.
0: Tu deve não falar,
1: não boto.
0: Agora,
1: eu tinha que escrever o textinho, cara, que daí eu peço que o Carlos André acabar e vai gravar. Talvez a minha diretora tenha até falado com o problema do computador dele, ele me disse ontem que ia gravar com as minhas pessoas. Ontem e hoje. Hoje é quarta ou terça?
0: Dia quarta.
1: É quarta?
0: É. Eu só por um lado fiquei feliz porque tu percebeu e não me demorou. Dizer.
1: Não, é
0: que porque que... já faz um ano e eu nunca tinha botado. Eu pensei, vai, vou contar o que dá.
1: Não.
0: Só que botei demais.
1: É, não.
0: É terça. Puta merda.
1: Tinha que fazer os textinhos. O que tu quer colocar? Só faz o texto e passa pra mim. Porque daí eu peço pra ele gravar pra nós. E daí eu mando ele gravar, ele vai gravar agora. É. Vê se é assim.
0: O próprio texto, porque senão passa de 40 segundos, viu?
1: É, tem que ver ali.
0: Por isso que tinha um negócio bem legal também, que o cara que estava na arte, que trabalha comigo lá com os assessores. Eles não pegam, porque o próprio áudio não precisa falar nada. Pega e vê as pausas que tu deu e corta essa pausa. Mas fica bem melhor. Não dá pra escutar eu puxando a respiração, sabe?
1: Eu não faço isso, só posso. Mas o cara também faz isso, sabe?
0: Sim, tira tu puxar o ar e aquela pausinha vai.
1: Bem melhor. É o seguinte, tu puxar pra tirar a pausa, não dá, não pode tirar o teu corpo, não
0: sei.
1: Puxar pra cá. Faz o texto e manda pra mim. E daí eu ajusto o texto.
0: Os quatro textos diferentes.
1: Não tem muita coisa. Então o que
0: é
1: que tu quer fazer?
0: Esse é um texto. Ele vai colar um só para colocar o mesmo durante o dia todo.
1: É, o dia todo não. Vou fazer umas quatro.
0: Sim, umas quatro do mesmo texto. Da mesma gravação.
1: É, faz o texto e escreve o texto, que daí eu ajusto ele e peço para ele gravar. Então pode fazer de assessoria, de mel, de não sei o quê. Não.
0: Uma coisa só.
1: Assessoria, isso.
0: Tá.
1: Faz o texto e manda para mim que eu ajusto. E daí, quando tiver tudo ajustado, eu mando para ti, você me aprova o texto e eu peço para ele gravar.
0: Tu quer que comece a botar até assim? Porque é que
1: sábado é com um problema, né, cara? E aí é o seguinte, ó. O domingo, na verdade, eu esqueci. Eu que vou colocar no domingo. Só que tipo assim, ó, domingo que vem eu não vou fazer. Porque eu vou colocar na outra vai, vou fazer. Ela tem que fazer.
0: Uhum.
1: Tá? E porque é o seguinte, ó. Nesse final de semana eu não vou fazer isso. E vai ter 20 dias também não. Então, se eu for em casa, eu faço.
0: Eu também vou estar aqui para o festival do Índio para a minha casa. Eu tinha que ir lá. Ah, tudo bem. Sábado e domingo. Pois é. Você é sábado de tarde, a partir horas, e daí no domingo acaba às 6 horas da tarde. Então, 5 horas foi o jogo. Não, não, passava lá, mas tá lá na cidade de hoje. Tá em Verdes Campos. E eu acho que eu tenho uma marca mesmo. Ela vai estar lá, acho que sábado, no lugar de domingo. Isso é verdade. Eu vou mandar uma moto no mês passado, para me chamar de um estado aí que eu não estava, né?
2: Valeu, filho.
3: Até mais.

8 minutos faltando para as 19 horas, 8 minutos faltando para as 19 horas, e nós vamos chegando ao final de mais um programa Entardecer da Cidade. Eu quero deixar um abraço para cada um abraço para cada uma, um beijo no coração de todos vocês. Eu estou indo embora, volto amanhã às 5 da tarde, tchau, fui! Vem aí, a voz do Brasil!

0: no ar a voz do Brasil. As notícias do governo federal que movimentaram o país no dia de hoje.
1: Olá, boa noite.
0: Boa noite para você que nos acompanha em todo o país.
1: Terça-feira, 30 de junho de 2023.
0: Vamos ao destaque do dia. Plano Safra 2026-2027.
1: São mais de 525 bilhões de reais em crédito para ampliar a produção agropecuária e fortalecer a renda do campo.
0: Serão destinados mais de 97 bilhões de reais.
1: Um valor recorde para incentivar o cultivo de alimentos saudáveis. Graziele Bezerra.
0: O dinheiro poderá ser aplicado em programas de crédito, seguro agrícola, compras públicas, assistência técnica e extensão rural. E ainda, cúpula do Mercosul.
1: Brasil defende financiamento em obras de infraestrutura na região e combate ao crime organizado.
0: Em reunião no Paraguai, presidente Lula reforça o fortalecimento da integração entre os países sul-americanos.
2: O projeto de integração sul-americano deve estar acima de qualquer divergência ideológica.
1: Vamos falar também sobre ações de saúde para enfrentar efeitos da mudança climática.
0: A ampliação da Força Nacional vai permitir que as equipes alcancem qualquer emergência em até 12 horas. Márcia Fernandes, o Brasil passará a contar com mais 8 bases da Força Nacional do SUS distribuídas por todas as regiões do país.
1: Hoje, na apresentação da Voz do Brasil, Luciana Vasconcelos e Luciano Seixas.
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1: Recursos para a agricultura familiar, aquela que produz os alimentos que chegam à mesa dos brasileiros.
0: O governo do Brasil anunciou o Plano Safra 2026-2027 da agricultura familiar com um recorde de financiamento, 97 bilhões e 300 milhões de reais.
1: A repórter Graziele Bezerra acompanha o anúncio do plano neste momento e traz para a gente os detalhes ao vivo. Boa noite, Graziele.
3: Também Luciano, boa noite para o Luciano e para o ouvinte da Voz do Brasil. Os 97 bilhões de reais destinados para fomentar a agricultura familiar, mais 85 bilhões serão destinados ao PRONAF, que é o Programa Nacional de Fortalecimento da Agricultura Familiar, com aumento de quase 9% do crédito, comparado à última safra. O dinheiro poderá ser aplicado em programas de crédito, seguro agrícola, compras públicas, assistência técnica e extensão rural. A ministra do Desenvolvimento Agrário e Agricultura Familiar, Fernanda Machiavelli, destacou as operações de crédito que terão juros reduzidos.
4: Estou falando de agora que quem quiser produzir alimento nesse país tem juros de 2% para contratar crédito para a agricultura familiar para quem quer produzir alimentos. E se quiser produzir alimento orgânico ou agroecológico, a taxa de juros, presidente, agora é 1%.
3: E o plano também amplia o limite de crédito para a unidade familiar de 53 para 74 mil reais. Outra novidade dessa edição é o PRONAF de habitação. Quem vive no campo vai poder fazer financiamento com limite de 10 mil reais.
5: Alô, boa tarde, tudo bem?
3: Fazer instalações sanitárias. Serão 5 anos para quitar. Além de desconto de até 40% para quem pagar a conta em dia. Outra novidade é o Terra à Mesa Garantia Safra, com mais de 400 milhões de reais destinados à inclusão produtiva, adaptação climática e fortalecimento da produção de alimentos para mais de 60 mil famílias no semiárido brasileiro. O governo do Brasil também anunciou programas para melhorar a governança do campo e agilizar a regularização fundiária de imóveis rurais, públicos e privados. Eu vou para você, Luciana.
0: Obrigada, Graziele, pelas informações ao vivo aqui na Voz do Brasil.
1: E para o agronegócio, o governo do Brasil anunciou um plano safra também com valor recorde.
0: São mais de 525 bilhões de reais com taxas de juros reduzidas.
1: O plano traz incentivos também para os produtores comprometidos com a agricultura sustentável.
6: O plano safra 2026-2027 é o maior da história destinado à agricultura empresarial. Ao todo, o governo do Brasil anunciou nesta terça-feira 525 bilhões e 100 milhões de reais em linhas de crédito para médios e grandes produtores rurais. São quase 9 bilhões de reais a mais que na safra anterior. O objetivo é fortalecer a produção agropecuária, ampliar a oferta de alimentos e manter o Brasil entre os maiores produtores e exportadores do mundo. Do total anunciado, 384 bilhões e 900 milhões de reais serão destinados ao custeio da produção e à comercialização da safra. Outros 140 bilhões e 200 milhões de reais vão financiar investimentos em irrigação, armazenagem, inovação tecnológica, compra de máquinas e equipamentos, recuperação de áreas produtivas e geração de energia renovável. O presidente em exercício, Geraldo Alckmin, disse que os números representam o compromisso do governo com a produção de alimentos e investimentos no campo.
7: Ano passado, batemos recorde de produção e a expectativa esse ano é de 353 milhões de toneladas.
6: Outra novidade é a redução das taxas de juros em linhas estratégicas de financiamento. O PRONAMP, Programa Voltado aos Médios Produtores Rurais, a taxa caiu para 9% ao ano. Também houve redução em programas voltados à irrigação, agricultura sustentável, armazenagem e inovação. A expectativa é ampliar o acesso ao crédito e estimular novos investimentos no campo que já exporta e produz números recordes, disse André de Paula, ministro da Agricultura e Pecuária.
8: O agronegócio brasileiro representa hoje cerca de um quarto de toda a riqueza produzida no país. O PIB da agropecuária cresceu 11,7% no ano passado. Um entre cada quatro empregos de brasileiros está ligado ao agro.
6: O Plano Safra também amplia os incentivos para práticas sustentáveis. É mais oportunidade para quem produz, destacou o ministro da Fazenda, Dário Durigan.
9: Tivemos também os bônus que incentivam sustentabilidade no agronegócio, que podem dar um prêmio de 0,5 pontos percentuais, seja para quem tem o CAR normalizado e seja para quem adota boas práticas agropecuárias no sentido da sustentabilidade.
6: Desde 2023, o governo do Brasil tem ampliado os recursos à agricultura empresarial. Nos últimos quatro anos, foram quatro recordes, saindo de 364 bilhões para mais de 525 bilhões de reais. Reportagem Paulo Mundim.
0: Brasil, Argentina, Uruguai e Paraguai. Esses países formam o Mercosul, que reúne 73% do território sul-americano.
10: Responsável por 65% do PIB da região, o bloco se reuniu hoje em Assunção, no Paraguai, para definir estratégias que fortalecem os países.
0: O encontro reúne líderes dos países membros e associados do Mercosul em Assunção, no Paraguai. Nesta cúpula do bloco, o objetivo é discutir medidas para aprofundar a integração regional, fortalecer o comércio, a agenda social e o desenvolvimento. Durante o discurso, o presidente Lula defendeu o fortalecimento da integração entre os países sul-americanos.
11: O Mercosul permanece como o principal espaço institucional em uma região cada vez mais polarizada. O projeto de integração sul-americano deve estar acima de qualquer divergência ideológica.
0: Lula anunciou também que fará uma proposta de aumento da contribuição brasileira ao FOSTEM, fundo que financia obras de infraestrutura e projetos sociais para reduzir desigualdades entre os países do bloco.
11: O Mercosul precisa fazer diferença na vida das pessoas. Desde a sua criação, o FOSEM já financiou mais de 1.000 quilômetros de rodovias, 680 quilômetros de ferrovias, 750 quilômetros de linha de transmissão elétrica, 100 quilômetros de rede de saneamento básico. Estamos prontos para lançar o FOSEM 2 e aumentar a contribuição brasileira com um aporte de 100 milhões de dólares anuais ao longo de uma década.
0: Na área de segurança, Lula defendeu a cooperação internacional para o combate ao crime organizado e ao tráfico de drogas.
11: Em parceria com a Interpol, estamos implementando nova iniciativa para o enfrentamento do crime organizado na América do Sul, cuja sede será o escritório regional da Interpol em Buenos Aires. O Brasil vai custear a presença de delegado dos 12 países da região na capital argentina por um ano para ampliar a coordenação no combate ao tráfico internacional de drogas e crime organizado.
0: Durante o encontro, foi aprovado o reconhecimento de meios de autenticação e identificação digital entre os países membros. Com essa medida, pessoas que moram na Argentina, Uruguai e Paraguai poderão acessar a plataforma gov.br para autenticação de documentos nos países estrangeiros, por exemplo. Para entrar em vigor, os legislativos de cada país terão de aprovar a iniciativa. Reportagem Luciana Colares, de Holanda.
12: E durante a cúpula do Mercosul em Assunção, no Paraguai, o presidente Lula prestou solidariedade ao povo da Venezuela, afetado por um forte terremoto na semana passada.
10: Ele pediu um minuto de silêncio e disse que momentos como esse, com tantas vidas perdidas, demonstram a importância da solidariedade e da cooperação regional.
12: Para ampliar a cooperação humanitária do Brasil com a Venezuela, o ministro da Defesa, José Múcio Monteiro, chegou hoje à capital Caracas, onde se reuniu com a presidente encarregada do país, Delcy Rodrigues.
10: Múcio visitou também o hospital de campanha montado pela Marinha do Brasil, que é especializado em assistência cirúrgica de emergência.
12: A unidade de saúde tem capacidade para realizar cirurgias e intervenções ortopédicas sob anestesia, além de oferecer suporte avançado de vida e cuidados intensivos em até 30 leitos.
10: O ministro José Múcio Monteiro disse que o Brasil vai atuar em duas frentes. Inicialmente com apoio humanitário para o momento de emergência e posteriormente ajudando na reconstrução do país.
13: Hoje está chegando aqui o nosso quinto KC-390, trazendo mantimentos, trazendo ajuda. E nós estamos querendo ver onde é que nós podemos ajudar mais, fazer uma coisa ordenada. Por isso que o presidente nos mandou os três para que nós conversássemos, para ver quais as prioridades nesse momento.
12: Com o fim do conflito Estados Unidos e Irã e a situação do petróleo se normalizando internacionalmente, o governo do Brasil começou a retirada gradual de incentivos que tinham sido concedidos a produtores.
10: A partir de amanhã deixa de vigorar um deles, a subvenção de 35 centavos por litro de diesel.
0: Depois de quase 2 meses de medidas para conter o impacto da crise no Oriente Médio sobre os combustíveis, o governo começa a desmontar o pacote criado durante o conflito entre Estados Unidos e Irã. Nesta terça-feira, foi anunciada a retirada de uma das medidas de apoio que estava em vigor, a subvenção de 35 centavos por litro concedida ao diesel. O desconto havia sido criado para impedir que a alta no preço internacional do petróleo afetasse os preços aqui no Brasil. De acordo com o ministro da Fazenda, Dário Durigan, com o fim do conflito, não há mais sentido manter o benefício.
14: A gente foi atento e pronto para colocar as medidas de pé para não ser sócio da guerra e mitigar preço, também seremos atentos e teremos prontidão na retirada e na reversão das medidas. Nós estamos hoje com o Brent, que não está exatamente no mesmo patamar do período pré-guerra, mas também já diminuiu bastante em relação ao período mais dramático ali da guerra, que mais nos impactou.
0: O governo avalia agora a retirada de outra subvenção, de R$ 1,12 por litro de diesel e do desconto de 44 centavos no preço da gasolina, também adotados para diminuir os impactos da crise. O ministro do Planejamento e Orçamento, Bruno Moretti, disse que a retirada desses benefícios será gradual.
15: A gente vai se adaptando, retirando gradualmente as subvenções, para que a gente tenha todas as condições para manter a nossa meta de resultado primário no exercício sendo naturalmente perseguida. Nós vamos cumpri-la de maneira, então, que a gente preenche todas as condições que a gente falou desde o começo aqui. Proteger a população é o primeiro ponto, acomodar e amortecer choques de preço com a responsabilidade fiscal, com neutralidade fiscal.
0: O ataque dos Estados Unidos ao Irã levou o país persa a fechar o Estreito de Hormuz, rota por onde passa a quantidade expressiva de petróleo. A tensão elevou o preço do barril e gerou preocupação com o abastecimento mundial. No Brasil, o diesel é essencial para o transporte de cargas. Há 2 semanas, Estados Unidos e Irã assinaram um acordo de paz, finalizando o conflito. Reportagem Luana Karen.
12: O Brasil está em alerta com a volta do fenômeno climático El Niño ao país.
10: As ondas de calor são apontadas como um risco a quase todo o território nacional.
12: As projeções para os próximos 2 anos indicam secas severas no norte e nordeste e chuvas intensas com risco de inundações no sul.
10: O El Niño é um fenômeno climático que ocorre quando as águas do Oceano Pacífico Pacífico se aquecem de forma anormal.
12: As mudanças trazem impactos diretos na saúde pública, como prematuridade de bebês e surgimento de comorbidades maternas.
10: Um estudo da Fiocruz estima que nos últimos 20 anos, 120 mil mortes estavam diretamente relacionadas ao aumento da temperatura média do planeta.
12: E para conter os impactos, o Ministério da Saúde anunciou hoje um pacote de ações para reforçar medidas de prevenção a desastres.
16: Para ampliar a capacidade de resposta do SUS aos efeitos do El Niño e de outros eventos climáticos extremos, foi anunciado um pacote de medidas nesta terça-feira. Entre elas, o Brasil passará a contar com mais 8 bases da Força Nacional do SUS distribuídas por todas as regiões do país. Com o reforço, as equipes terão capacidade de chegar a qualquer emergência em menos de um dia. O anúncio foi feito pelo ministro da Saúde, Alexandre Padilha.
17: Com a base regional, nós vamos poder botar 47 pessoas e equipamentos em 12 horas. Então, estão aumentando 20 vezes mais a nossa capacidade de pronta resposta.
16: As iniciativas incluem ainda a implantação de centros de informação em saúde e clima nas 5 regiões do país, para ajudar no monitoramento de riscos em tempo real, e o lançamento do painel nacional de calor extremo, que vai disponibilizar previsões diárias para todos os municípios brasileiros. O ministro Alexandre Padilha destacou a importância da integração entre essas informações e os dados de saúde da população.
17: Permite cada vez mais o planejamento antecipado, saber que você vai ter nos próximos 5 dias uma onda de calor e ter certeza que tem na unidade de saúde os produtos, medicamentos, a preparação para os pacientes para reduzir o risco de óbitos e de danos à saúde.
16: As medidas integram o AdaptaSUS, que prepara o Sistema Único para Emergências e propõe ações para proteger a população. Estão previstas quase 100 metas para serem executadas até 2035, com investimentos de cerca de 10 bilhões de reais. Reportagem Márcia Fernandes.
10: A lei que restringe o uso de celulares nas escolas entrou em vigor o ano passado. De lá para cá, algumas mudanças já são perceptíveis no ambiente escolar.
12: É o que aponta o levantamento do Ministério da Educação, divulgado hoje, e que mostra aumento na participação dos estudantes e na concentração durante as aulas.
18: Os dados revelam que 92% das escolas públicas e privadas da educação básica já aderiram à lei que restringe o uso de celulares nas instituições escolares. De acordo com a diretora de apoio à gestão educacional da Secretaria de Educação Básica do MEC, Anita Stephanie, a restrição segue um movimento mundial e busca o uso saudável dos celulares no ambiente escolar.
19: É um movimento mundial a questão do

0: participação dos estudantes nas atividades pedagógicas. Segundo Kátia Schweikart, secretária de Educação Básica do Ministério da Educação, a medida é uma forma de posicionar o lugar da tecnologia no fazer educacional.
1: A lei que trata da restrição do uso de celulares, ela tenta ser uma forma da gente posicionar no lugar da tecnologia no fazer educacional, especialmente de crianças, adolescentes, mas não só, de jovens e adultos também. E essa relação dos adultos com as crianças é que ainda é o nosso maior desafio.
0: Os resultados também indicam que 71% discordam que a restrição do celular limita o desenvolvimento de habilidades digitais. Para o professor Rodrigo Alves Basílio, a medida restritiva contribui para melhorar a concentração e a socialização e também reduz conflitos e a ansiedade dos estudantes.
2: Existe um excesso de informação, tanto decorrer do tempo, eles foram aprendendo a conviver. A melhora é evidente a nível de aprendizado, a nível de concentração, a nível cognitivo.
0: Os pais também concordam que um ano depois da implementação da lei, as mudanças já são perceptíveis.
3: Tirando o celular de cena, né? Isso com certeza vai agregar em amizade, boas conversas.
4: Elas têm que ter contato com outras crianças ao vivo, então elas só têm um ambiente escolar para se interagir.
0: Nesta etapa foram divulgados os resultados referentes à percepção dos gestores escolares. Os dados relativos aos professores serão apresentados no segundo semestre desse ano. Reportagem Thaís Antônio.
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6: Brasil abre mais de 70 mil vagas de emprego com carteira assinada em maio.
0: O destaque ficou com o setor de serviços, responsável por mais da metade dos novos postos de trabalho.
6: Resultado do novo CAGED, divulgado hoje pelo Ministério do Trabalho e Emprego.
0: Nos últimos 12 meses, o saldo é a criação de mais de 1 milhão de vínculos formais. Em maio deste ano, foram criados 72.960 postos de trabalho com carteira assinada no país, de acordo com dados do novo CAGED, Cadastro Geral de Empregados e Desempregados. Os cinco grandes grupamentos de atividades econômicas registraram saldos positivos no mês, sendo que o maior crescimento foi no setor de serviços. Apesar disso, o desempenho para o mês foi inferior ao dos anos anteriores. O ministro do Trabalho e Emprego, Luiz Marinho, falou dos impactos da política internacional da economia brasileira e destacou que o Brasil tem conseguido, ainda assim, permanecer com resultados positivos.
7: Mas não podemos esquecer também das tarifas e do efeito guerra que criou um transtorno danado no mercado global. Felizmente, nós estamos conseguindo manter a economia positiva. Não fosse o Smile, o More, 500 novos mercados abertos, seguramente as consequências teriam sido muito, muito maior do que foi para a economia brasileira. Isso levou com que a gente consiga estar gerando empregos e estarmos no menor índice de desemprego da história do Brasil.
5: No acumulado do ano, o mercado gerou pouco mais de 767 mil novas vagas, um crescimento de 1,6%, alcançando um estoque de 47.877.000 vínculos formais de trabalho na economia. Nos últimos 12 meses, no recorte entre junho de 2025 e maio de 2026, o saldo é de 1.132.000 novos empregos com carteira assinada gerados no país. Reportagem Natália Koslick.
6: Em destaque para a criação de empregos formais de brasileiros que fazem parte do CadÚnico.
0: Do total de vagas ocupadas de janeiro a abril, mais de 87% são de pessoas em situação de vulnerabilidade, que integram programas sociais do governo do Brasil.
6: Entre os beneficiários do Bolsa Família, o saldo de emprego chegou a mais de 438 mil postos, o que representa 62,6% do total.
0: As informações são do Ministério do Desenvolvimento e Assistência Social, Família e Combate à Fome.
6: O ministro da Secretaria-Geral da Presidência da República, Guilherme Boulos, defendeu mais uma vez o fim da escala 6x1 hoje, durante o programa Bom Dia, Ministro, produzido pela empresa Brasil de Comunicação.
0: Em entrevista a emissoras de rádio, Boulos disse que a pauta precisa avançar no Congresso.
8: Nós estamos falando de dar tempo de descanso para as pessoas. Nós estamos falando de tirar milhões de brasileiros da exaustão, de

0: de que possam ter mais tempo com a sua família. Não foi por acaso que essa pauta ganhou força. Não foi por acaso que essa pauta tocou as redes sociais, tocou as ruas. É porque é uma pauta que ela significa um grito de liberdade para o trabalhador brasileiro.
1: Boulos disse ainda que o governo do Brasil está comprometido com os direitos de motoristas e entregadores que trabalham por aplicativos.
2: Os financiamentos de motos pelo Move Brasil poderão ser contratados a partir do dia 13 de julho.
1: As inscrições para o ENAMED, o Exame Nacional de Avaliação da Formação Médica, foram prorrogadas até quarta-feira, dia 1º de julho.
2: O novo prazo também vale para os pedidos de atendimento especializado e de uso do nome social.
1: As provas estão marcadas para o dia 13 de setembro.
2: O exame é obrigatório para estudantes que estão concluindo o curso de medicina inscritos pelas instituições de ensino.
1: As inscrições devem ser feitas exclusivamente pelo sistema disponível em enamed.inep.gov.br.
2: E essas foram as notícias do governo do Brasil.
1: Uma realização da Secretaria de Comunicação Social da Presidência da República.
2: Com produção da empresa Brasil de Comunicação.
1: Fique agora com as notícias do Poder Judiciário e do Congresso Nacional. Boa noite.
2: Boa noite para você e até amanhã.

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2: Em cumprimento à decisão do STF, grupo criado para aperfeiçoar o sistema remuneratório da magistratura realiza primeira reunião.
3: STJ define que pensão por morte e auxílio reclusão a menores de 16 anos não retroagem se pedido é posterior ao prazo legal.
2: Trabalhadores portuários avulsos vão poder ter as horas de descanso entre uma jornada de trabalho e outra flexibilizada.
3: Boa noite, eu sou Marcela Luiz.
2: E eu sou Walter Lima.
3: O presidente do Supremo Tribunal Federal e do Conselho Nacional de Justiça, o ministro Edson Fachin, abriu hoje os trabalhos do grupo criado para aperfeiçoar o sistema remuneratório da magistratura em cumprimento à decisão do Supremo Tribunal Federal.
2: A primeira reunião foi no Conselho Nacional de Justiça, Marta Ferreira.
4: O grupo tem a atribuição de analisar questões relacionadas à remuneração da magistratura, com foco na uniformização, padronização, transparência e previsibilidade das parcelas remuneratórias, além de propor soluções normativas voltadas à superação de obstáculos identificados na aplicação do sistema constitucional de remuneração. O grupo terá prazo de 180 dias para concluir as atividades.
3: O ministro Flávio Dino, presidente da primeira turma do STF, apresentou na sessão desta terça-feira um balanço das atividades do colegiado no primeiro semestre de 2026.
2: A turma realizou 37 sessões, sendo 10 presenciais e 27 virtuais, e julgou 3.973 processos.
3: Já o ministro Gilmar Mendes, presidente da segunda turma do Supremo Tribunal Federal, apresentou um balanço dos trabalhos do colegiado durante a gestão dele, iniciada em agosto do ano passado. A sessão marcou o encerramento da presidência do decano da Suprema Corte, que será sucedido pelo ministro Luiz Fux.
2: Em 15 sessões presenciais e 42 sessões virtuais ordinárias e 4 extraordinárias, o colegiado julgou 8.740 processos. O ministro Gilmar Mendes reforçou ainda o compromisso da turma com a proteção dos direitos e das garantias individuais na análise de processos de natureza penal.
3: Pensão por morte e auxílio reclusão para menores de 16 anos de idade não retroagem se o pedido para os benefícios for feito após o prazo legal.
2: Esse entendimento foi firmado pelo STJ em recurso repetitivo. Com isso, deve orientar juízes e tribunais de todo o país. Fátima Uchoa.
5: De acordo com a relatora na primeira sessão do STJ, ministra Maria Tereza de Assis Moura, a alteração feita pela Lei 13.846 de 2019 passou a prever o pagamento retroativo dos valores se o pedido for feito em até 180 dias após o óbito, no caso de pensão por morte, e após a prisão, no caso de auxílio reclusão. Fora do prazo, o pagamento vai retroagir apenas à data do pedido no INSS. A ministra ainda destacou que, se o fato aconteceu antes de 18 de janeiro de 2019, a norma nova não se aplica, ainda que o benefício tenha sido requerido na vigência da mudança legislativa.
3: Trabalhadores portuários avulsos vão poder ter as horas de descanso entre uma jornada de trabalho e outra flexibilizadas.
2: Diferente da contratação regular, esses profissionais se oferecem para trabalhar de acordo com a demanda dos portos. Rocine Gomes.
6: A decisão por flexibilizar a interjornada da categoria foi definida hoje no Tribunal Superior do Trabalho. Para que ocorra essa alteração, sindicatos, administradoras e o Ministério Público alinharam 8 fatores. Dentre eles, eventos climáticos, insuficiência de trabalhadores e atraso do navio. A próxima etapa é definir numa nova audiência o valor da hora extra que será pago se o portuário tiver um descanso inferior às 11 horas entre uma jornada e outra.
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3: Uma boa noite.
2: E até amanhã.
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0: Está no ar o Jornal do Senado. Eu sou Marluce Ribeiro.
7: E eu sou Humberto Pinheiro.
0: E estes são os destaques de hoje do Jornal do Senado, que começa agora.
7: Senado começa a discutir PEC dos agentes de saúde e de endemias.
0: Comissão aprova restrição a ultraprocessados em cantinas escolares.
7: Avança a inclusão de educação financeira nos currículos dos ensinos fundamental e médio.
0: Boa noite.
7: Boa noite.
0: Refrigerantes, salgadinhos e outros alimentos ultraprocessados podem perder de vez o espaço nas escolas.
7: Avançou no Senado uma proposta que proíbe a venda e a publicidade desses produtos nas instituições de ensino e determina que as cantinas ofereçam ao menos uma opção de lanche saudável. O repórter Rodrigo Rezende explica.
8: A publicidade e a venda de alimentos ultraprocessados ou com alto teor de calorias, gordura saturada, gordura trans, açúcar livre e sal podem ser proibidas em estabelecimentos de ensino. Esse é o objetivo de proposta do senador Jacques Wagner, do PT da Bahia, aprovada pela Comissão de Educação. O projeto, relatado pela senadora doutora Eudócia, do PSDB de Alagoas, ainda aponta que as cantinas deverão oferecer para consumo diariamente pelo menos uma opção de lanche que contribua para a saúde dos escolares e que valorize a cultura alimentar local. Para a doutora Eudócia, essa é uma questão que envolve saúde, aprendizagem e qualidade de vida dos estudantes.
9: Porque não adianta o PNAE estabelecer com nutricionistas, com colegas que têm responsabilidades de promover a alimentação saudável nas nossas crianças e adolescentes e, de uma forma contrária, nós temos dentro dessa escola cantinas que vendem alimentos que não são saudáveis.
8: As cantinas ainda deverão disponibilizar, pelo menos, uma opção de alimento ou preparação e uma opção de bebida aos estudantes que tenham necessidades alimentares especiais, tais como diabetes, doença celíaca, intolerância à lactose e outras alergias. Fica ainda proibida nas escolas de educação infantil que atendem crianças menores de 2 anos a oferta de preparações ou produtos que contenham açúcar. A proibição da publicidade nas escolas inclui a promoção dos produtos por meio do patrocínio de atividades escolares, inclusive extracurriculares, divulgação de apresentações especiais e distribuição de brindes ou prêmios. A proposta segue para análise da Comissão de Assuntos Sociais.
0: E seguiu para o plenário a proposta que determina o ensino de educação financeira nas escolas.
7: Segundo o texto aprovado hoje na Comissão de Educação do Senado, o assunto deverá ser tratado de forma articulada em outras matérias do currículo escolar. Repórter Márcio Maturana.
10: Alunos do ensino fundamental e do ensino médio podem passar a receber educação financeira, segundo um projeto aprovado pela Comissão de Educação e Cultura, que segue para a votação no plenário do Senado. O relatório foi lido pelo senador Humberto Costa, do PT de Pernambuco.
11: Em um país marcado por elevados índices de endividamento das famílias e por uma cultura em que o diálogo sobre finanças permanece com frequência um tabu nos diversos ambientes, inclusive o doméstico, a escola assume papel relevante na disseminação de competências financeiras básicas.
10: Pelo projeto, a educação financeira fica incorporada à Lei de Diretrizes e Bases da Educação Nacional como um tema transversal. Isso significa que não vai ser criada uma disciplina específica, mas o assunto vai ser tratado de forma articulada em outras matérias do currículo.
0: O senador Humberto Costa, do PT de Pernambuco, criticou o excesso de publicidade das bets durante as transmissões da Copa do Mundo. Segundo ele, a divulgação intensa das apostas esportivas incentiva os jogos de azar, com impactos negativos, especialmente para crianças e adolescentes. O parlamentar também citou a investigação aberta pela Secretaria Nacional do Consumidor sobre a publicidade das empresas durante o torneio.
7: Humberto Costa defendeu regras mais rígidas para o setor e lembrou que apresentou um projeto de lei que prevê o aumento da idade mínima dos apostadores para 21 anos, limites à publicidade e medidas para evitar o superendividamento. A proposta está em análise na Comissão de Transparência e Defesa do Consumidor.
12: A paixão pelo esporte, pelo nosso futebol, não pode ser associada e confundida com esse câncer social que são as apostas promovidas pelas bets.
0: Na mesma linha, o senador Eduardo Girão, do Novo do Ceará, defendeu regras mais rígidas para as plataformas de apostas esportivas e afirmou que apoiaria uma proposta para proibir as bets no país.
7: Segundo ele, os prejuízos envolvem endividamento, problemas de saúde mental e impactos sobre as famílias.
13: É um assunto que transcende muito eventuais divergências do campo da direita, da esquerda, contra o governo e a favor do governo. É humanidade. Se o governo Lula fizer a proibição, encaminhar um projeto para proibir, eu sou o primeiro a votar e parabenizar o presidente por esta medida.
0: Os soldados da borracha, trabalhadores recrutados para extrair látex na Amazônia durante a Segunda Guerra Mundial, podem passar a receber um abono natalino.
7: O benefício foi aprovado pela Comissão de Assuntos Econômicos em decisão terminativa. Se não houver recurso para análise no plenário, a proposta seguirá para a Câmara dos Deputados. A repórter Marcela Cunha traz mais informações.
14: A proposta beneficia os seringueiros recrutados pelo governo brasileiro para trabalhar na Amazônia durante a Segunda Guerra Mundial, na extração de látex. Eles já têm direito a uma pensão de 2 salários mínimos por mês e passariam a receber em dezembro uma espécie de 13º no mesmo valor. Para o relator senador Alan Rick, do Republicanos do Acre, a medida corrige uma desigualdade, já que o bônus de fim de ano só era pago aos pracinhas, os militares que lutaram em campos de batalha na Itália.
15: O seringueiro tinha que sair com seu terçado, de madrugada com a sua poronga na cabeça, que era a lanterna do seringueiro, com a sua espingarda para se proteger das onças e dos outros bichos. Eles se esforçaram, lutaram para produzir a borracha para o esforço de guerra do Brasil na Segunda Guerra Mundial.
14: Entre 1943 e 1945, cerca de 60 mil brasileiros, principalmente jovens do Nordeste, foram levados para a Amazônia para produzir borracha para os aliados. O autor da proposta, senador Confúcio Moura, do MDB de Rondônia, disse que o impacto financeiro da medida é inferior a R$1.500.000 por ano.
0: E o Senado Federal iniciou hoje as discussões sobre a proposta de emenda à Constituição que estabelece o direito à aposentadoria diferenciada aos agentes comunitários de saúde e aos agentes de combate às endemias.
7: A PEC ainda regulamenta o vínculo funcional da categoria. Repórter Douglas Castilho.
16: Na prática, a proposta estabelece a idade mínima de 57 anos para mulheres e 60 anos para homens, condicionada à comprovação de 25 anos de tempo de contribuição e de efetivo exercício profissional, com regras de transição para os agentes que já ingressaram no serviço público ou estejam em atividade. O texto também assegura a estabilidade, vedando a contratação temporária ou terceirizada desses profissionais, salvo na hipótese de emergências em saúde pública. O relator da proposta, senador Irajá, do PSD do Tocantins, ressaltou a importância da PEC, relembrando a atuação dos agentes na pandemia de Covid-19.
17: Se não fosse a atuação dos nossos agentes de saúde, nós teríamos ultrapassado a casa de milhões de brasileiros que teriam morrido naquela tragédia. Sem contar o trabalho noturno que os agentes fazem, a saúde preventiva nas famílias.
16: O texto determina ainda que a União prestará assistência financeira aos estados e municípios para compensar o aumento das despesas com essas aposentadorias. O senador Irajá chegou a propor um rito especial para a votação, em que a decisão final seria tomada hoje. Mas o presidente do Senado, a quem cabe a última palavra, ponderou que o rito tradicional seria o mais indicado, mantendo a discussão em 5 sessões de primeiro turno e mais 3 em segundo turno e 2 votações.
0: E seguiu para a sanção presidencial o projeto que autoriza a venda e o uso de sprays de pimenta para a defesa pessoal de mulheres. A proposta também cria um Programa Nacional de Capacitação sobre o uso do item e os limites da legítima defesa.
7: Mulheres maiores de 18 anos poderão adquirir o spray e adolescentes de 16 a 18 anos com a autorização dos responsáveis. O texto seguiu para a sanção presidencial. Mais detalhes sobre esse projeto você acompanha ao longo da programação da Rádio Senado.
0: Com edição de Paula Groba e trabalhos técnicos de João Lira, o Jornal do Senado fica por aqui. Acompanhe agora as notícias da Câmara dos Deputados. Boa noite.
7: Boa noite e até amanhã.
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18: Comissão aprova série de atividades para informar população sobre fibromialgia.
19: Relator de proposta sobre faturamento dos microempreendedores individuais quer incluir reajuste automático anual no texto.
18: E aumento do faturamento dos MEIs deve ser debatido pelo plenário.
19: Boa noite. Aprovada a proposta que estabelece atividades para conscientizar a população sobre fibromialgia. A repórter Paula Vittar acompanhou a votação e explica mais sobre essa doença e o texto aprovado.
18: A Comissão de Constituição e Justiça da Câmara aprovou uma proposta que cria ações de conscientização sobre a fibromialgia. A fibromialgia é uma síndrome que se caracteriza por dores generalizadas, principalmente na musculatura. Também pode causar fadiga, distúrbios no sono, alterações de memória e atenção. Ansiedade, depressão e alterações intestinais podem ainda acometer os pacientes. Segundo a Sociedade Brasileira de Reumatologia, a doença é relativamente comum e afeta cerca de 2 a 3% da população brasileira. A incidência é maior em mulheres entre 30 e 50 anos. A proposta insere as ações na lei que criou o Dia Nacional de Conscientização e Enfrentamento da Fibromialgia, comemorado anualmente em 12 de maio. O texto aprovado estabelece que durante o mês de maio será realizada a campanha Maio Roxo de conscientização sobre a fibromialgia. A campanha incluirá, entre outros pontos, a publicação de informações em redes sociais e sites em linguagem simples e acessível sobre dor crônica, fibromialgia, direito a tratamento adequado, acesso à assistência farmacêutica e benefícios de práticas integrativas e complementares e o incentivo à educação continuada para profissionais de saúde, com foco no atendimento humanizado, no diagnóstico precoce e no tratamento adequado. Durante a discussão do texto na comissão, o deputado Pompeu de Matos, do PDT do Rio Grande do Sul, ressaltou o caráter silencioso da fibromialgia e a necessidade da tomada de ações.
20: Essas pessoas não estão sozinhas. A doença é silenciosa, mas nós estamos vendo, ouvindo, acolhendo, sentindo a manifestação dessas pessoas. Elas não estão isoladas no mundo. E quanto mais nós avançarmos no sentido de reconhecer, de apoiar, de fazer o enfrentamento, melhor será o tratamento, o amparo e a proteção a essas pessoas.
18: A proposta que cria ações de conscientização sobre a fibromialgia já pode seguir para análise do Senado, a menos que haja recurso para votação pelo plenário da Câmara. Da Rádio Câmara, de Brasília, Paula Vittar.
1: Segurança Pública.
18: Delegado Palumbo, do Podemos de São Paulo, solicita a aprovação de seu projeto para extinguir a progressão de regime a presos. Critica a lentidão na votação de outras propostas que buscam acabar com o auxílio reclusão e as saídas temporárias e cobra o endurecimento de leis penais.
19: Na opinião de delegado Palumbo, a segurança pública eficaz exige a união dos três poderes, o fim das audiências de custódia e o apoio às guardas municipais. Para ele, a falta de punições rigorosas penaliza diretamente o trabalhador que fica exposto à violência urbana diariamente.
18: Ranieri Paulino, do PL, lamenta a morte do engenheiro civil Rubens Fernando da Costa Filho, morto a tiros em Guarabira, na Paraíba. O deputado presta solidariedade aos familiares e amigos da vítima e defende a rápida apuração do caso pelas autoridades competentes.
19: No entendimento de Ranieri Paulino, o episódio reforça a necessidade de promover a cultura da paz e o enfrentamento de todas as formas de violência. Segundo o parlamentar, o caso mobiliza a população paraibana em torno do pedido por justiça.
4: Relações Exteriores.
3: Helder Salomão, do PT do Espírito Santo, critica declarações e iniciativas atribuídas a integrantes da família Bolsonaro nas relações com os Estados Unidos. Ele alega que medidas como a defesa de tarifas sobre produtos brasileiros e ataques ao PIX contrariam a soberania do país.
19: Helder Salomão sustenta que representantes públicos devem priorizar a defesa dos interesses do Brasil nas relações internacionais. Segundo o parlamentar, a atuação política deve estar voltada à proteção da economia nacional e ao fortalecimento das instituições brasileiras.
3: Chico Alencar, do PSOL do Rio de Janeiro, presta solidariedade à população da Venezuela afetada por um terremoto. O deputado defende a mobilização da comunidade internacional para apoiar os milhares de atingidos.
19: Chico Alencar também exalta a assistência do Brasil ao país vizinho e acrescenta que a cooperação internacional tem função importante na reconstrução das áreas afetadas. Segundo ele, a solidariedade deve orientar a resposta a qualquer crise humanitária.
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3: Nas palavras de Jorge Araújo, do PP da Bahia, as obras de mobilidade urbana e serviços públicos do governo estadual não têm atendido às expectativas da população. O deputado cita a implantação do VLT de Salvador e reclama da demora na conclusão do projeto.
19: Jorge Araújo também aponta problemas nas áreas da saúde e da infraestrutura rodoviária da Bahia. Segundo o parlamentar, é necessário ampliar os investimentos para melhorar o atendimento na rede pública de saúde e as condições das estradas que cortam o estado.
3: Ricardo Maia, do MDB, celebra a liberação de R$66 milhões para a construção do primeiro viaduto do sertão da Bahia, viabilizada pelo DENIT, e que vai ligar Heliópolis a Cícero Dantas. Segundo ele, a obra reforça o compromisso do Executivo Federal em melhorar a vida das pessoas.
19: Ricardo Maia também anuncia a entrega de um hospital de câncer em Alagoinhas e de vans de saúde para as cidades de Fátima, Ribeira do Pombal, Tucano e Jeremoabo. Os repasses têm origem nas emendas destinadas pelo parlamentar para socorrer pequenos municípios baianos.
3: Durante viagem ao norte e noroeste de Mato Grosso, Rodrigo Dazaeli, do PL, relata que cidadãos apontaram dificuldades em vários setores. Entre elas, ele cita que a condição ruim das rodovias atrapalha a logística e impede o desenvolvimento regional.
19: Rodrigo Dazaeli também cobra maior agilidade na liberação de licenças ambientais para obras de infraestrutura. Segundo o parlamentar, a burocracia atrapalha atividades produtivas e prejudica a população.
4: Economia.
3: Benedita da Silva, do PT do Rio de Janeiro, destaca o lançamento do programa Desenrola Adimplentes do governo federal. A deputada informa que a iniciativa permite que trabalhadores com dívidas de até R$15 mil e histórico de pagamentos em dia tenham acesso à renegociação de crédito com juros reduzidos.
19: Benedita da Silva também ressalta o FIES empreendedor voltado a estudantes que quitaram regularmente o financiamento estudantil. Ela entende que a medida amplia o acesso ao crédito para a abertura de pequenos negócios e incentiva o empreendedorismo.
3: Messias Donato, do União do Espírito Santo, condena o anúncio de mais de R$520 milhões em publicidade e propaganda, afirmando que o investimento visa mascarar a falta de resultados do governo positivos nas áreas de segurança pública e saúde.
19: Em sua leitura, o Brasil passa por uma instabilidade tributária e sofre um desgaste crescente no cenário internacional. De acordo com Messias Donato, o setor produtivo, especialmente o agronegócio, também está desamparado, resultando em impactos negativos para a economia nacional.
3: Pastor Henrique Vieira, do PSOL do Rio de Janeiro, questiona o patrimônio do líder religioso Edir Macedo e a expansão de seu grupo empresarial. Para o deputado, é necessário acompanhar a apuração sobre possíveis irregularidades e garantir transparência na gestão desses recursos.
19: Segundo o pastor Henrique Vieira, o crescimento de conglomerados econômicos ligados a instituições religiosas exige fiscalização. Ele afirma que a defesa das investigações não representa um ataque à fé, mas uma forma de preservar a credibilidade das instituições religiosas.
3: Bom Gás, do PT do Rio Grande do Sul, defende a proibição das bets no Brasil, sob o argumento de que as apostas online podem levar ao vício e ao endividamento das famílias. O deputado lembra que a chamada ludopatia é reconhecida pela Organização Mundial da Saúde como um transtorno.
19: Bom Gás aponta que a proposta apresentada pela bancada do PT proíbe a oferta, a promoção e a exploração de apostas de cota fixa no país. Ele explica que o texto também prevê o bloqueio de acessos, a remoção de aplicativos e a interrupção de fluxos financeiros ligados às bets.
3: Jorge Guetem, do Republicanos de Santa Catarina, defende a atualização dos limites de faturamento do MEI, das microempresas e das empresas de pequeno porte. Para ele, a defasagem da legislação tem levado empreendedores a perderem benefícios mesmo sem aumento real de renda.
5: O limite de faturamento do MEI permanece congelado em R$ 81.000 desde 2018. Nesse intervalo, a inflação corroeu significativamente o poder de compra do empreendedor brasileiro. Em termos reais, muitos faturam praticamente o mesmo que faturavam anos atrás, mas são tratados pela legislação como se tivessem enriquecido. Atualizar esse teto não significa criar privilégios, significa apenas restabelecer o valor real originalmente previsto para essa categoria.
19: O Jorge Guetem acredita que a proposta facilita a transição entre regimes tributários, amplia a possibilidade de contratação e reduz a informalidade. Ele também argumenta que a medida fortalece o empreendedorismo, estimula a geração de empregos e diminui a burocracia.
3: E o deputado Jorge Guetem também participou de um encontro no Ceará em que representantes do setor produtivo defenderam o reajuste automático anual do MEI. O repórter Murilo Souza acompanhou o evento que fez parte do programa Câmara pelo Brasil.
21: Representantes do setor produtivo cearense defenderam a criação de um mecanismo de reajuste automático para o teto de faturamento do microempreendedor individual, o MEI. A proposta foi apresentada durante seminário promovido em Fortaleza pela Comissão Especial da Câmara dos Deputados, que analisa o aumento do limite anual de faturamento da categoria. Hoje, o teto é de R$ 81 mil por ano. Está congelado desde 2018. Para empresários e entidades, a falta de atualização pela inflação prejudica milhares de pequenos empregos e pode estimular a informalidade. O relator da proposta, deputado Jorge Guetem, do Republicanos de Santa Catarina, afirmou que vai incluir no parecer um mecanismo de correção anual do teto do MEI. Segundo ele, já existe entendimento com o governo para elevar o limite de faturamento de R$ 81 mil para R$ 130 mil por ano e permitir a contratação de mais um funcionário. Jorge Guetem também anunciou que o relatório vai prever uma medida para reduzir os impactos da eventual mudança nas regras da jornada de trabalho sobre micro e pequenas empresas. Pela proposta, empresas que precisarem contratar novos funcionários durante a transição terão isenção da contribuição previdenciária desses trabalhadores por 2 anos.
5: Nós queremos incluir no nosso relatório uma forma de mitigar o impacto que vai causar, principalmente nos pequenos negócios, essa alteração da jornada e da escala. Então, nós queremos, no mínimo por 2 anos, que quando a empresa tiver que contratar mais funcionários por causa da mudança da escala da jornada, que ela tenha isenção da contribuição previdenciária.
21: As sugestões apresentadas no seminário de Fortaleza serão incorporadas ao relatório final do projeto, que ainda será votado pela comissão especial antes de seguir para análise do plenário da Câmara. A reunião faz parte do programa Câmara pelo Brasil, que faz reuniões estaduais para discutir assuntos que estão na pauta do Parlamento. Da Rádio Câmara de Brasília, Murilo Souza.
19: O aumento no faturamento dos bens deve ser debatido pelo plenário da Câmara. Uma proposta do Executivo sobre o tema foi entregue pelo presidente Luiz Inácio Lula da Silva ao presidente da Câmara, Hugo Mota, ontem.
3: A entrega da proposta ocorreu durante encontro no Palácio do Planalto. Segundo Mota, o texto do governo amplia o limite do MEI para R$ 110 mil já no próximo ano e R$ 140 mil em 2028. O aumento pode ser debatido em comissão geral no plenário amanhã. A repórter Silvia Munhato tem as informações. O presidente da Câmara, deputado Hugo Mota, do Republicanos da Paraíba, anunciou a pauta do plenário para esta semana, ainda sem alguns projetos que ele considera importantes, mas que dependem de acordo entre os líderes partidários.
2: Porque nós queremos votar o projeto que aumenta o valor de faturamento dos MEIs, dos microempreendedores individuais, nós queremos votar o projeto que regulamenta a inteligência artificial, nós queremos votar o projeto da misoginia e tantos outros temas que são muito importantes e de interesse das bancadas aqui da casa.
3: A correção dos limites de faturamento de pequenas empresas vem sendo negociada com o governo, mas deve entrar no debate de plenário em sessão solene, em homenagem ao Dia das Micro e Pequenas Empresas, marcada para quarta-feira. Já o projeto que pune a misoginia ou o ódio contra mulheres não tem consenso entre os líderes, como explicou o líder da oposição, deputado Cabo Gilberto Silva, do PL da Paraíba.
6: Primeiro que o texto aprovado no Senado Federal está péssimo em vários pontos e, posteriormente, não foi atendido às solicitações da bancada feminina da oposição e nesse tema. Obviamente, eu, como líder da oposição, tenho que obedecer estritamente a elas. E daí não teve acordo.
3: A deputada Talíria Petronha, do PSOL do Rio de Janeiro, vice-líder do PSOL, disse que a oposição quer penas mais específicas para o crime de misoginia, com garantias para a liberdade religiosa.
22: A Constituição já prevê liberdade religiosa, então, mas há um desejo da bancada da extrema-direita em especial de garantir no meu entendimento a liberdade para agredir mulheres, porque nem no âmbito das igrejas, nem no espaço de culto é possível agredir mulheres. Isso não é um tema de esquerda ou direita, é um tema que tem a ver com dignidade das mulheres brasileiras.
3: A pauta do plenário para esta terça-feira conta com um requerimento de urgência para o projeto que reduz a área de proteção ambiental da Baleia Franca, em Santa Catarina. Entre os projetos estão o que institui o Programa Nacional de Assistência Integral às Pessoas com Epilepsia e o que autoriza a instalação em todo o território nacional de câmeras de reconhecimento facial nas estações ferroviárias e rodoviárias. Outro projeto amplia o controle sanitário e as punições para fraudes e publicidade enganosa em torno dos suplementos alimentares. Também pode ser votado o projeto que trata do tempo máximo de espera para atendimento de crianças e adolescentes no sistema de saúde. O plenário ainda pode votar uma proposta de emenda à Constituição que permite que a entidade de representação de municípios de âmbito nacional possa propor ação direta de inconstitucionalidade e ação declaratória de constitucionalidade. Da Rádio Câmara de Brasília, Silvia Pinhato.
19: As informações sobre o resultado das votações de hoje estarão na edição de amanhã.
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3: Otone de Paula, do PSD do Rio de Janeiro, presta solidariedade à ex-primeira-dama Michele Bolsonaro e à senadora Damaris Alves diante de críticas e ataques públicos. O deputado condena as declarações dirigidas às duas lideranças políticas e pede mais respeito no debate público.
19: Otone de Paula avalia que divergências envolvendo integrantes do campo conservador podem enfraquecer a atuação da oposição ao longo do ano. De acordo com o parlamentar, é necessário preservar a unidade política e evitar conflitos que prejudiquem o debate democrático.
3: Charles Fernandes, do PSD da Bahia, registra a comemoração dos 40 anos do Rotary Club de Guanambi e a posse da nova diretoria da entidade. Ele destaca a trajetória da instituição e a sua atuação contínua em ações voltadas ao desenvolvimento da comunidade.
19: Charles Fernandes relata que, ao longo de 4 décadas, o Rotary promoveu iniciativas nas áreas de saúde, educação e assistência social. O deputado também menciona o passeio ciclístico que a organização promove para arrecadar recursos destinados a projetos beneficentes.
3: Aloysio Mendes, Mendes, do Republicanos, parabenizou São Pedro dos Crentes pela realização da 15ª Cavalgada, ocorrida entre os dias 27 e 28 de junho. Na avaliação do parlamentar, o evento contou com o maior público já registrado e se consolidou como a maior festa do sul do Maranhão.
19: Aloysio Mendes agradeceu a recepção que recebeu na cidade, elogiou a gestão municipal pela organização da festa, cumprimentou as lideranças regionais presentes e reforçou que vai continuar apoiando o município para manter o alto padrão das festividades e o desenvolvimento local.
3: Termina agora o jornal Câmara dos Deputados, produzido pela Rádio Câmara, com trabalhos técnicos de Everson Urani e apresentação de José Carlos Andrade e Paula Bittar. Boa noite.
19: Uma ótima noite para você. A Voz do Brasil volta amanhã. Você ouviu A Voz do Brasil. Boa noite.

0: 20h03. 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
0: 20h03.
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0: 20h06.
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Muito bem, já estamos por aqui com a programação, o show da noite, aqui pela nossa Ferrabras FM, a sua emissora preferida aqui da cidade de Sapiranga, a cidade das rosas, a capital do voo livre. São exatamente 20 horas e 7 minutos. Se encontramos por aqui novamente. Com a programação O Show da Noite, aqui com o Luiz Aragão, para trazer para você, ouvinte, amigos e amigas que estão aí nos seus lares, com a sua família, com o seu radinho ligado, nós ouvindo. Então, convido vocês, após a gente trazer os nossos humildes apoiadores, para ir junto com a gente, com a programação O Show da Noite, até às 22h30, depende a. As pessoas que estão nos acompanhando, vamos até além, mas é o mais certo até às 22h30, até às 10h30 da noite. Então é isso aí. 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Muito obrigado, amigos e amigos que estão aí nos acompanhando pela sua Ferrabras FM. Então, quero mandar um abraço, um alô lá para o seu Mozart, se estão nos ouvindo, se eles estão ainda lá no trabalho. O seu Mozart, a dona Elisete, os guri, que é o Ricardo e o Rodrigo. Muito obrigado, vocês que têm esse apoio com a gente aqui. Só agradeço. Muito obrigado mesmo. Que Deus abençoe vocês. 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Se estão nos ouvindo lá também, meu muito obrigado. O Wilson e a Janete. Um abraço para vocês, um beijo para a filhinha de vocês aí. Tudo de bom. Muito obrigado. Que Deus abençoe também. E também tem o nosso outro parceiro aqui da padaria Aurora, que é o Robson. Também. Nosso parceiro aí, se está nos ouvindo, muito obrigado, um abraço para ti, que Deus te abençoe também. Ele tem a sua programação religiosa todas as segunda-feira, após as 20 horas, ele se encontra por aí. Então, meu abraço para ti também, muito obrigado. Vamos então, abrindo a programação, o meu beijo carinhoso para as crianças. Muito obrigado mesmo, agradeço a todos. De coração. E vamos abrindo a programação com três músicas aí para vocês. Vamos lá então, com Duas Vidas e Um Só Coração, que é do Calmon, e com aquele, o antigo, dos fundadores dos Três Tiru, que é o. Vou ver o nomezinho dele aqui. Eu esqueço, mas eu encontro aqui. Tenho que encontrar o nome dele aqui. O Bruno. Bruno Neier, que traz para vocês daí
É a canção da despedida. E uma terceira música com o céu e canto, que é Pássaro Sem Ninho. Vamos lá, são exatamente 20 com 12 minutos. Vamos junto?

Muito bem, muito bem. São 20 horas e 28 minutos. Trouxemos para vocês aí que estão nos acompanhando. Meu abraço, meu muito obrigado. Agradeço a todos vocês de coração. Vocês estão junto conosco aí na programação. O show da noite. Muito obrigado. Então, ouviram? É, Noite Fria com a banda Canção. Noite Fria com a banda Canção. Também com a banda Panorâmica Porta-Retrato e antes com o Céu e Canto, Pássaro Sininho e com o Bruno Neyer, Canção da Despedida. E também nós temos ali com o Calbom, Duas Vidas em um só. Coração, 20 horas e 29 minutos. Vamos lá para o nosso apoio, logo em seguida, mais música para vocês.

0: 30 minutos. 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
0: 20:31.
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Muito bem, antes de nós entrar com mais música, eu vou trazer para vocês um serviço de utilidade pública aqui, que é necessário sobre o sumiço de um animalzinho, de uma cachorrinha. Então vou expor aqui para vocês, se alguém souber, né, alguma notícia. Por favor, ligar aqui para o nosso fone WhatsApp aqui da Ferrabras. Vamos lá então. É uma cachorrinha. É, a dona é a minha filha, a Vera Aragão. Sumiu. Teve um sumiço o dia 9. É a cachorrinha desaparecida desde o dia 9 desse mês, a raça Dog Chow. É popular linguicinha, tem 3 anos, porte pequeno, pelagem ou popular mofada ou alecrim preto com manchas cinzas. A dona é a Vera, é a minha filha. A cachorrinha é o nomezinho dela, né? É a Nana. Fugiu do portão de casa na madrugada do dia 9 desse mês, de junho. É, no dia estava com a outra cachorrinha, né, as duas, né, as companheirinhas lá dentro do pátio e deu a causa, né, aquele ditado, sempre às vezes, ou a pressa é inimiga da perfeição, com pressa às vezes saíram e esqueceram de fechar o lugarzinho onde é que ela saía. É. E daí aconteceu. Estava então a Nana, né, que fugiu do portão de casa na madrugada do dia 9 de junho. O dia estava com a outra cachorrinha que foi adotada de uma amiga lá do bairro São Jacó. É, ela, pelo instinto, atravessaram a faixa junto, na altura da empresa Concrearte, a outra resgatada, né? E essa que é que tem o pelo mofo, como se diz, então, essa foi resgatada no dia seguinte, e a outra que ela está procurando, né? Só a Nana que foi para outra rua, e aí se perdeu. Então, se alguém encontrar essa cachorrinha por acaso, né? Faz esse favor, porque só sente a falta o dono ou a dona, ainda mais que é da minha neta, né? Que ela é muito apegada com os cachorrinhos, os cachorrinhos dela. Que é lá junto com a mãe dela, que é a Vera, minha filha. Então, quem encontrar a cachorrinha que eu já expus para vocês aí, né? Que ela é uma linguicinha, que tem 3 anos, porte pequeno, pelagem, o popular mofada ou alecrim preta, com manchas cinza. Então, a dona que é a Vera. Se alguém, né, souber, faz um favor, então, né, de ligar aqui. Mas não esse telefone que está tocando aqui, eu nem vou atender, já diz ali, né? Não. Muito obrigado, ouvinte, amigos e amigas que estão aí nos ouvindo. Então, alguém que souber dessa cachorrinha, né, que é o nomezinho dela, ela atende por Nanda. Nana. Então, se alguém encontrar, pode chamar por esse nomezinho, né? Se ela atender, pode ligar então lá para minha filha ou para mim. Quer dizer, tem que ligar então aqui para mim, aqui no número do rádio aqui que é, né? Ou no meu número, né? Faz esse biseco. Vou até passar o meu número para vocês aí. Se por acaso alguém encontrar, né? O meu número é o 99
99. Eu digo sempre tem um 9 mudo, né? Que é, vou só puxar aqui para não. Então, vou passar o meu número para vocês, que por um acaso alguém possa saber, ouviu, façam esse favor, porque a minha neta, né, a meninota, tá bem sentida por não encontrar, meio que já procuraram e não tem jeito. Mas por acaso alguém, por biseco, né, encontrar essa cachorrinha e chamar ela por Nana, que ela atender, com certeza, então, não é outra, é ela que tem esse nomezinho. Então, vou passar o meu número aqui do meu celular e vou passar também aqui do rádio, que enquanto eu estou aqui, se alguém souber uma informação certa, pode ligar. Então, o meu número é o 99499-6536. Se alguém tomou atenção aí sobre o meu número, então faz esse favor. Ou ligar aqui. Quando eu me encontro aqui, faça esse favor também de ligar para o nosso fone WhatsApp aqui da Ferrabras. Vou passar esse número para vocês, que é o 99754-6409. Então, enquanto eu me encontro por aqui, hoje ou amanhã ou depois, enfim, quando eu me encontro por aqui, vocês fazem esse favor, então, se souber uma notícia que é certo, né? Então a gente fica muito grato, porque os bichinhos, né, são apegados com os donos e vice-versa. Eu sei porque a gente adotou a gata dos vizinhos lá que foram embora, a menina levou a dela e a dona, de certo, não quis levar. É a que manda lá em casa e eu compro a raçãozinha especial para ela. Assim como a gente também tem uma calopsita, que é o bichinho, canta o hino do Grêmio. É para vocês verem como os bichinhos, né? A gente ama os bichinhos. E a gente diz para ela, canta e ela canta. Não. Então é um amorzinho, né? Tanto a mima como o mimo, que eu digo, é a mima e é a gata. E o mimo é o nosso pássaro. Então, enfim, amigos e amigas que estão nós ouvindo, se por acaso, né, souber uma notícia certa ou encontrar, às vezes, a coitadinha da cachorrinha ou ver em algum lugar, chama por Nana que ela atende, então tem que ser ela, não tem outra que tenha, né, esse nomezinho. Então é a Nana, e com essa pelagem que eu já falei para vocês aqui no ar. Vamos lá, 20 com 40 minutos, vamos com a música? A hora e a música para vocês. 20 com 40 minutos. Tá aí para vocês e a música.

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7 horas e 55 minutos.

0: Muito bem, exatamente 20 horas e 2 minutos. Vocês ouviram aí? Então tá difícil de voltar, e amor e loucura. Depois com Casablanca, nunca mais um remix, Céu e Canto, Clube dos Expulsos, o Luiz Cláudio e o Tribo da Vaneira, Choram as Rosas. E também produção musical, Pareço um Menino. Vamos lá para o nosso apoio. Logo em seguida, mais música.
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